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Vamos cantar com o Minuan. Eu vou dançar. Tá bonito. Mais uma vez.

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1: A gente faz uma pausa agora, uma sequência rápida. Em instantes tem mais Bel Bom Farrapo, trazendo tudo que a gente ama da nossa tradição. Não sai daí.

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0: 20h42.
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1: Ed Brito Samuel, Eduardo Costa. Ah, moleque, essa música é bonita demais.
2: Então fica assim.

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0: coisa linda. Rapaz, bom demais, hein?
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0: bota vai. Oi, alô, bom dia.
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0: Hoje 20 de julho de 2026. Agora são 5 horas e 1 minuto. 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
0: nossa programação de hoje com muita moda boa.

Boa para você, um grande abraço, bom dia. Às 5h55 tem Padre Flávio Alencar e a reflexão do Evangelho do Dia. E nós vamos aí com muita moda boa aqui na programação do Terra Sertaneja. Joãozinho e você. Participe com a gente, participe conosco. Olha o telefone para você participar com a gente, para você mandar a sua mensagem. 9-9997-1049 é o telefone que você pode, que você deve participar com a gente. Grande abraço, bom dia. É isso aí, você que está ligadinho comigo na manhã. Manda um abraço já lá para Dona Cida. É, Dona Cida ligadinha com a gente. Aquele abraço, Dona Cida, bom dia. É um ótimo, excelente, abençoado dia para vocês aí, para o Antônio, né? Antônio Polícia também. É que vocês também tenham aí um dia de muitas bênçãos e graças do Filho de Deus, Jesus Cristo, para todos nós, né? Um abraço, Dona Cida, bom dia, Antônio. Alô, Antônio, bom dia, obrigado pela companhia, tá bom? Aquele abraço especial pra você.

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0: Nova mania da cidade, hein? Olha a hora certinha, agora são 5 horas e 3 minutinhos. É isso, estamos aí com o programa Terra Sertaneja para você na manhã.

0: isso aí, Jean Paulo e Michel. Por quanto tempo? Ouvimos também o trio Parada Dura, Blusa Vermelha, abrindo a programação de hoje do Terra Sertaneja. Agora são 5:11, 5:11. Agradecimento a você que acompanha a nossa programação todas as manhãs. Aquele abraço especial para você. Bom dia, obrigado. Obrigado por essa maravilhosa companhia.
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0: Nós é simprão de tudo, moda bonita aqui na programação do Terra Sertaneja. Agora, 23 graus, segundo o Clima Tempo.
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1: 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Para você não perder a hora nessa segunda-feira, hoje é segundona, né? 5 horas e 13 minutos.
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1: Muito bem, são 5h14 agora, 5 horas e 14 minutinhos. Bom dia, bom dia, bom dia, bom dia para você. Aí do sítio Chácaras Fazendas, muito obrigado pela companhia, moçada do leite, né? Moçada tirando leite e acompanhando Terra Sertaneja, bom dia. Bom dia para você também, aí das lavouras, né? Moçada do Puxa do Milho, a moçada da colheita, pessoal se organizando aí para colher, mais um dia de colheita, né? Do milho da nossa grande região. E também os caminhoneiros, carreteiros, os tratoristas, os colhedores, né, moçada, que estão se organizando para o trabalho, para puxar, para colher. Aquele abraço especial, bom dia. Obrigado, hein? Obrigado mesmo por esta maravilhosa companhia. É isso, e vamos então para mais uma sequência musical no programa Terra Sertaneja. Olha só, chegando Zezé de Camargo e Luciano. Linda, linda.

0: Coelhos, é os Filhos de Goiás, Menina Bonita. Ouvimos também de Paulo e Paulino, O Gosto da Saudade. E a primeiríssima desta sequência, Zezé de Camargo e Luciano, Linda, Linda.
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0: Célia Bogado, curtindo o programa com a gente. Um abraço aí para a Célia, para o Rafael Souza, para a Stephanie. Todos os dias ligadinhos aí. Bom dia. Ela quer ouvir a oração pela família. Então tá. Um abraço especial então para a Célia, para o Rafael e também aí para a Stephanie, ligadinhos com a gente. Daqui a pouquinho, oração pela família para vocês aí curtir aqui na programação do Terra Sertaneja. Olha só também o nosso amigo Joaquim. Alô, Joaquim, bom dia. Bom dia, João. Beleza, beleza, Joaquim. Tudo certinho. Grande abraço para você. Muito obrigado por estar acompanhando a gente, tá bom? Um abraço para o nosso amigo Joaquim.
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0: Olha, manda um bom dia também lá pro meu amigo Hilário. É isso aí, o Hilário tá ligadinho com a gente, aí tá curtindo a nossa programação, né, Hilário? Um abraço especial pro Hilário, pra dona Sueli, pro Ivan. Todos os dias acompanham aí o Terra Sertaneja. Aquele abraço especial. Bom dia. Muito obrigado por esta maravilhosa companhia. Bora então, 5h28. Vamos chamando então Alain Aladim. Oração da família.

0: É isso aí que dá vontade de dar, Guilherme Santiago. Nós ouvimos também Mococa e Paraíso, Aquela Parede. E a primeira foi Alain Aladim, Oração da Família, foi lá pra Célia Bugado. Grande abraço, Célia, obrigado pela participação. Célia Bugado, Rafael Souza, Stephanie, bom dia. Olha a hora certa, agora são 5:40.
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Muito bem, agora são 5 horas e 42 minutinhos, 5 e 42. Muito bom dia para você que acompanha a nossa programação. Obrigado pela companhia, obrigado pela audiência, moçada sempre com a gente, todos os dias, ligadinhos do Terra Sertaneja. Valeu, aquele abraço especial.

0: É isso, vamos agradecendo a sua presença, vamos agradecendo aí a sua participação, você que está sempre ligadinho com a gente nas manhãs, aquele abraço muito especial, muito bom dia para você que nos ouve sempre, que nos ouve aqui pela 104.9. Aquele abraço especial, muito bom dia. Pensamento, vão rolando. Vamos agradecer então a presença aí do nosso amigo Zeca Sense. Alô Zeca, alô Dona Clarice. É isso aí, todos os dias ligadinhos aí acompanhando a gente. O Zeca Sense e Dona Clarice, bom dia. Um abraço, bom dia também lá pra Genesi, lá em Dourados, acompanhando a gente. Um abraço, viu, Genesi? Obrigado pela audiência. Bom dia, Joãozinho. Bom dia para você também. Aquele abraço especial. Olha, manda um bom dia também lá para Marta Solange, é também o Aldecir, a Raquel, o Joaquim, alô Joaquim, bom dia, bom dia para vocês aí, a toda a família que nos acompanha, a Marta, o Aldecir, a Raquel e o Joaquim, bom dia. Olha quem está na escuta com a gente também, é o Beto Espíndola e a Edna Martins lá na Central, grande abraço Edna, grande abraço também ao Beto Espíndola, ligadinhos aí na escuta com a gente, aquele abraço especial. Muito bom dia. Aí vamos então para a sequência. Vamos de moda e moda bonita aqui no Terra Sertaneja, hein? Vamos atender então a dona Eliane Petrick, né? Dona Eliane Petrick, ligadinha com a gente, curtindo o Terra Sertaneja. Bom dia, Dona Eliane. Bom dia. Alô, Dona Eliane, bom dia para a senhora. Dona Eliane tá ligadinha com a gente. Vamos ver lá. Bom dia, Dona Eliane.
1: Bom dia, seu João.
0: Bom dia.
1: Quero vir com o Grupo Pantanal, Zé Valente.
0: Zé Valente, Grupo Pantanal. E na programação do Terra Sertaneja, 5 horas e 44 minutos.

0: É isso aí, é o Rick Renner, Casa de Caboclo. Vimos também César e Paulinho, Doença de Caboclo. É, a caboclada chegou aí, né? Moda bonita, duas modas bonitas para você aqui na nossa programação. E nós ouvimos ainda, ouvimos também aí o Zé Valente, né? O Zé Valente com o Grupo Pantanal, foi lá para Dona Eliane Petrick. Muito obrigado, Dona Eliane, pela sua participação, pela sua companhia aqui na nossa programação. Olha, manda um bom dia, vou mandar um bom dia especial lá para, deixa eu ver aqui, quem está com a gente, quem está curtindo a nossa programação. Manda um abraço lá pro Diogo, é o Diogo e o Lourenço. É o bom dia, toca uma moda aí para nós. Para os guris aqui do adubo, aqui do Campo Seco, adubando a terra, escutando a melhor. Muito obrigado aí ao Diogo, né? Ao Diogo e o Lourenço. Eles querem ouvir Dom e Ravel. Dom e Ravel, obrigado ao Homem do Campo. Daqui a pouquinho, então, na nossa programação, tá bom? Um abraço a toda a moçada lá da adubação, lá no Campo Seco, curtindo a nossa programação. E muito obrigado, grande abraço ao Diogo, ao Lourenço e a todos aí que estão ligadinhos com a gente, tá bom? Moçada da aplicação dos adubos aí. Um abraço muito especial daqui a pouquinho, abrindo a segunda hora, segunda parte do Terra Sertaneja. Então, Dom e Ravel, obrigado ao Homem do Campo.
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0: Olha, eu mando um bom dia também lá pra moçada da Pastelaria Avenida. Ligadinhos com a gente, é aquele abraço especial. Bom dia pra Zélia, pra Elisa, pra Leonora, pro Sebastião, pro Tiné, pro Astúrio, pra toda a moçada aí da Pastelaria Avenida, ligadinhos com a gente. Muito obrigado pela companhia, muito obrigado pela audiência, por esta audiência maravilhosa. Bom dia. Olha a hora certinha pra você, agora são 5h56. Vamos então pra reflexão do Evangelho do Dia com o Padre Flávio Alencar. E a gente vai voltando daqui a pouquinho, tá bom? Bom dia pra você.
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0: Um abraço, bom dia lá pro Paco Martins, pedindo aí o Caçador do Viema. Daqui a pouquinho então pra você, tá bom, Paco? Obrigado, bom dia. Obrigado pela companhia, obrigado por estar sempre com a gente das manhãs. Padre Flávio Alencar e a reflexão do Evangelho do Dia. Bom dia pra você.
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4: Olá, ouvintes da Rádio Interativa FM, aqui é o Padre Flávio, lhe desejo paz e bem. Estamos meditando o Evangelho de cada dia. Hoje, segunda-feira, dia 20 de julho, dentro da 16ª semana do tempo comum. O Evangelho é segundo São Mateus, capítulo 12, versículos 38 a 42.

Naquele tempo, alguns mestres da lei e fariseus disseram a Jesus: Mestre, queremos ver um sinal realizado por ti. Jesus respondeu-lhes: Uma geração má e adúltera busca um sinal, mas nenhum sinal lhe será dado, a não ser o sinal do profeta Jonas. Com efeito, assim como Jonas esteve 3 dias e 3 noites no ventre da baleia, assim também o Filho do Homem estará 3 dias e 3 noites no seio da terra. No dia do juízo, os habitantes de Nínive se levantarão contra essa geração e a condenarão, porque se converteram diante da pregação de Jonas. E aqui está quem é maior do que Jonas. No dia do juízo, a rainha do sul se levantará contra essa geração e a condenará, porque veio dos confins da terra para ouvir a sabedoria de Salomão. E aqui está quem é maior do que Salomão. Palavra da salvação. Queridos ouvintes, mesmo Jesus tendo realizado vários sinais, as autoridades religiosas e políticas, que são doutores da lei e fariseus, são incapazes de aceitá-lo e reconhecê-lo como o Messias. Na verdade, não o reconheciam nem mesmo como rabi, ou seja, mestre, senão teriam seguido sua palavra. O fato de usarem a expressão mestre como vocativo denota mais ironia do que discipulado. Queriam pôr Jesus à prova, mas ele responde com grande sabedoria, maior do que o da famoso rei Salomão. Jesus quer mostrar aos seus interlocutores que a fé não nasce da visão, não é consequência dos sinais, mas, ao contrário, deve preceder os milagres. É um pré-requisito para os sinais acontecerem. Sem fé, não há como ter milagres e sinais. Todos os milagres narrados até agora por Mateus têm a fé como ponto de partida. Que Deus te abençoe, que você cresça na sua fé.

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Oi, de volta com a programação do Terra Sertaneja. Muito bom dia para você que está acompanhando a gente desde 5 horas da manhã. Muito obrigado por esta maravilhosa audiência, esta maravilhosa companhia. Você que está chegando agora, seja bem-vindo, seja bem-vinda. Vamos juntos nesta manhã de segundona, com muita moda bonita para você na manhã. Hoje, dia 20 de julho de 2026, é segundona, segunda-feira, mais uma segunda-feira, mais uma semana começando. Se Deus quiser, será uma semana, será uma segunda-feira de muitas bênçãos e alegrias para todos nós. Agora são 6:02, 6:02. Vamos juntos da manhã. 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

99997-1049 é o telefone que você pode, que você deve participar conosco. Bom dia pra você. Essa menina tá me dando. Olha, eu vou mandando um bom dia, mandando um bom dia especial, mandando aquele abraço lá pro Hélio Espíndola, é lá em Dourados. Bom dia, João. Feliz segunda-feira. Deus abençoe. Deus abençoe você também, tá bom, Hélio? Obrigado pela companhia, obrigado pela audiência. Obrigado, meu. É isso, eu vou mandando um abração especial, bom dia também. Sei que a coisa vai, vou acabar virando por essa mulher. Ela é doida. É o Lourenço, bom dia, Joãozinho. O Lourenço Peralta, manda um abraço aqui pro meu velho cara aí, Paulo. É, e a dona Cristina e toda a família aí. Estamos adubando a terra aqui com o Diogo. Ah, é isso, um grande abraço para o Lourenço Peralta. Ao seu Paulo, né? Dona Cristina, o cara aí, Paulo, grande abraço, bom dia, obrigado, abraço. Dona Cristina também, muito obrigado por estar com a gente, tá bom? Um abraço ao Lourenço, também ao Diogo, ligadinhos com a gente lá do Campo Seco na adubação, né? Um grande abraço, muito obrigado por essa companhia maravilhosa. Vou acabar virando por essa mulher, ela é doida. Olha a hora certinha pra você, agora são 6:03, 6:03, vou mandando um abraço também lá pro nosso amigo Tiné. É, bom dia, Joãozinho, um abraço especial pra você, Tiné, ele quer ouvir a Miss Sáter tocando em frente. Vamos mandando mais uma vez um abraço então pra toda a moçada lá da Pastelaria Avenida, a Zélia, a Elisa, a Leonora, o Sebastião, o Astúrio, meu amigo Tiné, né, mandando aí a mensagem. Um grande abraço pra você, Tiné, pra todos aí da Pastelaria Avenida. É, o Almir Sáter tocando em frente daqui a pouquinho. Olha, manda um bom dia lá pro Teno. Alô, Teno, lá em São Miguel do Oeste, Santa Catarina. Moçada de São Miguel, moçada aí do Estadão de Santa Catarina, ligadinhos com a gente. Bom dia. Bom dia pro Teno, pra Cleice, pro Jardel, pra Aline. Aquele abraço muito especial. Muito obrigado por essa companhia maravilhosa. O Marcos. Curtindo o programa conosco, daqui a pouquinho tem moda pro Marcos. Vamos ouvir o áudio, né, Marcos? Daqui a pouquinho a gente manda moda pra você aí, tá bom? É o Marcos, baterista. Grande abraço, bom dia, Marcos. Obrigado pela companhia. 6:04, 6:04, Antônio Zadroski, bom dia. É o Antônio Zadroski, a Sandra, né? Toda moçada aí ligadinho, curtindo a nossa programação. Obrigado pela companhia e pela audiência. 6:04, vamos então para a sequência musical do programa Terra Sertaneja, primeiríssima desta segunda hora. É, atendendo o nosso amigo Diogo, né? É o Diogo, e também o Lourenço, né? É o Lourenço Peralta, o Diogo, mandando já um abração especial também lá pro seu Paulo, né? O cara aí, Paulo, e também a dona Cristina, ouvindo, curtindo a nossa programação. Valeu, grande abraço. E vamos de moda, moda bonita. Às 6:05, Tom e Ravel. Obrigado ao Homem do Campo.

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É isso aí, o Breno Reis e Marco Viola, caçador do Iviema, foi lá pro nosso amigo Paco Martins. Grande abraço, Paco, obrigado pela participação, obrigado pela companhia. Aí nós ouvimos também Dom e Ravel, obrigado ao homem do campo, foi lá pro Diogo, pro

0: Diogo e pro Lourenço, né? O Diogo e o Lourenço ligadinhos aí com a gente, curtindo a programação, moçada que está aí no adubo, né? Um abraço muito especial a todos aí, tá bom? Lourenço Peralta, manda um abraço também lá pro nosso amigo Caraí Paulo, dona Cristina, toda a família, né? Estão curtindo a nossa programação aí. Aquele abraço especial, bom dia. Especialmente ao nosso amigo Diogo e também o Lourenço, né? Estão aí no trabalho, estão fazendo adubação e curtindo a nossa programação. Bom dia, obrigado pela companhia, obrigado pela audiência.
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0: Muito bem, vamos então agradecendo a presença e a participação da moçada que está com a gente da manhã. Aquele abraço especial ao nosso amigo Mauri Grando. É o Marcos baterista pediu aí franguinho na panela. Vamos tocar já pra você, tá bom? Abraço pra especial pra você. Antes nós vamos ter Almir Sater tocando em frente lá pro Tiné, pra toda a moçada da Pastelaria Avenida. Daqui a pouquinho Almir Sater, daqui a pouquinho também Guilherme Santiago, franguinho na panela pro nosso amigo Marcos baterista. Um abraço lá pro Mauri Grando, lá do Lava Jato, Angico Preto. Bom dia, tchê. Tô na escuta. Toca a música Iguaria Campeira. Beleza, então vamos tocar daqui a pouquinho pra você, tá bom, Mauri? Já está programadinho aqui pra tocar pro nosso amigo Mauri Grando lá do Lava Jato Angico Preto. Eu mando bom dia também lá pro meu amigo Luciano Rossini. Abraço aí, viu, Luciano? Obrigado pela companhia, obrigado pela audiência. Luciano Rossini, ligadinho com a gente. Um abraço pro Luciano, pra Juliana. Manda um bom dia também, um abraço especial pra dona Marisa, né? Dona Marisa Boeira também curtindo o programa com a gente. Aquele abraço especial. Agora 6:15. Vamos então para a sequência, vamos agora então para o nosso apoio cultural, viu? Eu vou para o apoio cultural agora, daqui a pouquinho eu volto tocando moda boa para você na manhã.
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4: Muito bem, são 6:20, 6:20. É isso aí, estamos retomando a programação do Terra Sertaneja para levar o melhor, da música para você. Agora são 6:20. Manda um abraço especial para a moçada que curte a nossa programação aí no centro da cidade. Pessoal dos bairros também ouvindo, curtindo a nossa programação. Bom dia. Eu mando bom dia também. Lá para Cleia Moura. Bom dia, João. Bom dia para você, Cleia. Obrigado pela audiência, obrigado pela companhia. Cleia Moura sempre com a gente nas manhãs. Um abraço para Cleia, para o Sadir, para o Rafael. Todos os dias ligadinhos aí com a gente. Muito obrigado pela companhia. Também lá pro meu amigo Nerci Quiomento. Bom dia, Nerci. Bom dia, dona Nelly. Um abraço também lá pro Miguel, né? Miguel Netinho, né? Sempre com eles lá também, lá no CAU, curtindo a nossa programação. Obrigado. Obrigado, Nerci, dona Nelly e também o Miguel. Bom dia, João. Feliz segunda-feira. Grande abraço. Grande abraço pra você também, tá bom? Muito obrigado pela companhia. Olha, manda um bom dia também lá para a moçada do Judite dos Reis Espíndola. É a escola Judite dos Reis Espíndola. Um abraço especial lá para a Márcia, para a Cleonice, para a Neuci, para a Ereni, para a Ângela também, né? Márcia, Cleonice, Neuci, Ereni e Ângela. Aquele abraço especial, obrigado por estar com a gente, tá bom? Vou mandar um abraço também lá para o meu amigo Marcelino Jacob. É, o Marcelino

também, acompanhando o Terra Sertaneja lá na escola do Judite, dos Reis Espíndola. Aquele abraço, bom dia, obrigado pela companhia. Eu vou mandando um bom dia também pro meu amigo Wilson Gava. Alô, Wilson, um abraço especial para você, obrigado pela companhia, obrigado pela audiência. Ele quer ouvir Mourão da Porteira. Tá bom, tá programadinho para tocar para você já já aqui, tá bom? Um abraço aí pro Wilson, pra Salete, pro Marcelo Pesarico, pra Jéssica, todas as manhãs ligadinhos aí, curtindo o programa. Aquele abraço especial, muito bom dia. Para a sequência, vamos de música, moçada lá da Pastelaria Avenida, curtindo a programação com a gente. Um abraço aí pro Tiné, um abraço também pra Zélia, pra Elisa Leonora, Sebastião Astúrio, toda a moçada aí da Pastelaria Avenida, curtindo a nossa programação. Almir Sater, tocando em frente. Devagar.

0: Almir Sater, música bonita para você na manhã. É isso aí, ouvimos o Almir Sater tocando em frente. Essa quem pediu foi o Tiné. Um abraço, viu, Tiné? Moçada aí da Pastelaria Avenida, o Tiné, também a Elisa, aí também a Zélia, o Astúrio, a Leonor, o Sebastião, enfim, todos aí da Pastelaria Avenida, obrigado pela companhia, obrigado pela audiência.
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0: Agora são 6 horas e 26 minutinhos. 6h26, bom dia pra você.
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0: 6:28. É isso aí, vamos então já agradecendo a sua presença, agradecendo a sua participação, você que está sempre com a gente nas manhãs, curtindo a programação do Terra Sertaneja. Um abraço especial lá para o nosso secretário de infraestrutura de Laguna Carapã, Paulo Eftin. Grande abraço, Paulo, obrigado por estar com a gente. Paulo Eftin, todos os dias, né? Ligadinhos aí com a gente. Bom dia, meu amigo João. Bom dia para você, Paulo. Obrigado pela companhia. A Cleri também, né? A Cleri também ligadinha, curtindo a nossa programação. Aquele abraço especial. Muito bom dia!

Vamos agradecer também a presença e a companhia do nosso amigo Jobs de Moura. Bom dia, Joãozinho, que Deus abençoe seu dia. Muito obrigado, Jobs. Um abraço, bom dia pra você também, que Deus abençoe seu dia, tá bom? Nosso amigo Jobs de Moura, ligadinho aí, curtindo a programação conosco. Obrigado mesmo, hein, Jobs? Um abraço especial pra você, meu irmão. 6:29. É o Terra Sertaneja pra você na manhã, amanhã de segundona, hein? Segunda-feira, começando mais uma segunda, começando mais uma semana, que se Deus quiser, será de muitas alegrias e bênçãos pra todos.

0: É isso aí, 6:30, né? Popular 6:30, 6:30. Vamos aí para a sequência musical do programa Terra Sertaneja. Vamos atender a moçada que participa conosco. Alô, Marcos. Marcos, baterista, bom dia. Bom dia, Marcos. É, o Marcos.
1: Bom dia, Joãozinho.
0: Opa, bom dia.
1: É o Marcos, o baterista.
0: Valeu, Marcos, bom dia.
1: Toca aquela para nós, aquela... Franguinho na panela.
0: Franguinho na panela.
1: Deus abençoe.
0: Deus abençoe você, meu irmão.
1: De Laguna Carapã.
0: Beleza, então, Marcos, um abraço, bom dia, obrigado, obrigado pela participação aí, tá bom? É o Guilherme Santiago. Às 6:30.

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Para o Mauri Grando, grupo, é o grupo Rodeio, às 6 horas e 37 minutos. Vamos atender o Wilson Gava. Valeu, Wilson, pela participação. Liu e Léo, Mourão da Porteira.

0: É isso aí, Leo e Léo, Mourão da Porteira, lá pro nosso amigo Wilson Gava. Obrigado pela participação, viu, Wilson? Um abraço pra você, obrigado pela companhia. Nós ouvimos também Guilherme Santiago, Franguinho na Panela. Foi lá pro Marcos, baterista. Obrigado, Marcos, pela sua participação também, tá bom? Um abraço especial pra você. É, e ainda ouvimos lá pro nosso amigo Mauri. É o Mauri Grando participando com a gente. Aquele abraço especial pra você, tá bom, Mauri? Obrigado pela companhia. Ouvimos a Iguaria Campeira, Grupo Rodeio, aqui na programação do Terra Sertaneja nesta manhã.
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0: Muito bem, são 6:42. Grande abraço a você que nos acompanha na manhã. Um abraço lá para Dona Baniza Rodrigues, lá na Central. Alô, Dona Baniza, obrigado pela companhia, bom dia. Bom dia também para Ruth de Matos e também o Ademir. A Ruth e o Ademir curtindo a nossa programação. Aquele abraço especial então para Ruth e também para o Ademir curtindo Terra Sertaneja na manhã. Bom dia. A Gelca Lima Rolim, bom dia.

0: Bom dia, Joãozinho, uma ótima semana para você. Toca uma música para mim ouvir, Chico Rei, Paraná, de lá para cá. Beleza, então, Gelca, vamos tocar para você daqui a pouquinho aqui na nossa programação, tá bom? Aquele abraço especial para você.
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0: A Ramona de Mello também curtindo o programa com a gente. Um abraço para Ramona, um abraço também para o Maninho, né? O Maninho também ligadinho com a gente e curtindo a nossa programação. Bom dia, João, estamos na escuta, trabalhando. Deus abençoe vocês. Estão aí no trabalho, mas curtindo o programa Terra Sertaneja. Um abraço então para Ramona, um abraço também para o Maninho, né? Sempre com a gente nas manhãs, curtindo a nossa programação. Muito bem, vamos então aí para o nosso apoio cultural. Eu volto daqui a pouquinho, volto atendendo você que está participando com a gente aí, tá bom? Um abraço muito especial para você que nos ouve todas as manhãs. Aquele abraço muito especial, eu volto já com Moda Bonita, volto atendendo você que participa conosco. Aquele abraço, 6h44.
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3: Muito bem, agora são 6:48, 6:48, estamos de volta com a programação do Terra Sertaneja na manhã. Vamos agradecendo a presença aí do nosso amigo Luiz Cabral Franco. Bom dia, João Bonito MS, tamo junto. Abraço aí, Luiz lá de Bonito, né? Ligadinho com a gente, curtindo a nossa programação. Um abraço, viu? E Luiz, um abraço especial pra você, pra toda a moçada de Bonito. Um abraço lá pro Gilberto Binga, né? Meu primo Gilberto Binga e a Dirceia também lá em Bonito. Ligadinhos com a gente, curtindo a nossa programação. Obrigado. Obrigado, Luiz. Aquele abraço pra você, moçada de Bonito. Muito obrigado pela companhia. Olha só quem está com a gente também, Dona Mercedes Franco. Bom dia, Joãozinho. Bom dia, Dona Mercedes. Obrigado. Muito obrigado por estar sempre com a gente, curtindo a nossa programação. Olha, mandar um abraço também, bom dia pro Duílio Galete, a Dorema, né? Todos os dias ligadinhos aí com a gente. Um abraço, Duílio, um abraço, Dorema. Obrigado, muito obrigado mesmo por estar acompanhando a programação do Terra Sertaneja. É isso aí, o nosso amigo Duílio e a Dorema ligadinhos com a gente lá em Dourados, curtindo o programa Terra Sertaneja na manhã. 6:50. Faltam 10 minutinhos para as 7 horas. Vamos de música. Vamos atendendo então a nossa ouvinte, Gelca Rolim, curtindo a programação com a gente. Ela quer curtir essa moda é bonita, hein? Eu vou mandar essa moda pro Duílio também. Eu sei que o Duílio gosta também. O Duílio curte essa dupla demais. Chico Rei Paraná. De lá pra cá, 6:50. Muito bom dia pra você que acompanha a gente na manhã. Bom dia pra você. Ótima segundona aí.

0: Lady e Laura, de volta pra casa. A popular aí, Franguinho com Piqui. Nós ouvimos também Chico Rei Paraná, de lá pra cá. A Gelca Rolim pediu, muito obrigado, viu, Gelca, pela sua participação.
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0: Chico Rei Paraná, de lá pra cá, foi também lá pro Duílio. Duílio gosta, Duílio curte essa moda. Grande abraço aí, Duílio, Dorema, bom dia.
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0: 6:58. Chegamos ao final de mais uma edição do programa Terra Sertaneja.
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0: Na sequência da programação Show da Manhã, Sara Cristina e Antônio, aqui na sua 104.9, dando sequência na programação Show da Manhã, daqui a pouquinho para você a partir das 7:00. E nós estamos indo embora, né? Chegamos ao final de mais uma edição. Amanhã, se Deus quiser, mais uma edição para você a partir das 5:00. Que você tenha uma segunda-feira abençoada, que você tenha uma semana de muitas bênçãos e de muitas alegrias. Espero você amanhã, hein? A partir das 5:00, com mais um Terra Sertaneja. Aquele abraço. Tchau, tchau.

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1: 7 horas e 7 minutos.

0: Estamos chegando nessa manhã do dia 20 de julho de 2026. O show da manhã começa agora. Eu tô chegando, a Sara Cristina.
1: E o Antônio Valentim.
0: Você fica conosco até as 9 da manhã no show.

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0: dia.
1: Muita alegria, muita animação pra você até as 9 da manhã, hein?
0: Todos os prêmios. E quem pode dar a partida?
1: E o nosso telefone também já está liberadinho para você mandar para mim o seu alô, o seu bom dia. 9997-1049. 9997-1049. Ou também através da Life, né? No nosso Facebook, Interativa Laguna Carapã.

0: dia para você que está acordando agora. Bom dia para você que já está trabalhando.
1: Bom dia.
0: Bom dia para os comércios. Bom dia. Bom dia para você que está de férias.
1: Bom dia ao Pai Salvador.
0: Bom dia para você que já está na colheita também, né?
1: Salvador.

0: dia, bom dia. 7:12 para você.
1: Bom dia!
2: Bom dia!
3: Bom dia!
1: Bom dia! Bom dia.

prévia oração e assim dando para iniciar este trabalho abençoado. Maravilhoso e eterno Deus, em nome de Jesus, mais uma vez estamos na tua presença, Senhor, começando esta semana e pedimos, Senhor, a tua ajuda, o teu socorro, a tua proteção, Pai, Filho, Espírito Santo, para nossas vidas e a vida dos ouvintes de todo desta cidade, deste estado, deste país e do mundo, Senhor, em nome de Jesus. Amém.

Que o Senhor te abençoe e faça brilhar seus planos em mim. Conceda toda a graça nessa semana que se inicia. Uma ótima semana a todos, com a bênção do Senhor.

0: Começando o dia, primeira música do dia. Hugo Henrique, participação de Marília Mendonça.
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0: Fique ligadinho.

0: moça! Linda demais!
1: Bom dia!
0: Obrigada, Marília. Deus abençoe sua vida. Eu nem dormi.

0: Eu sou.
1: Bom dia, dona Sara. Tudo bem? Eu tô bem, graças a Deus. Uma boa semana para todos nós. Cícera Moura. Quero escutar a música do Amado Batista nessa cidade.

0: conosco no show da manhã. Peça sua música, manda pra quem você gosta, né? Ofereça pra alguém. Se tiver alguém que tá fazendo aniversário, mande pra nós aqui pra gente dar um alô também, tá bom? 999-710-49.
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0: Bom dia pra minha amiga Mercedes, ela já mandou bom dia pra mim. Bom dia, meu amor, Deus abençoe.
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0: Deus abençoe sua semana, que seja uma semana abençoada, viu?
1: Mas

0: comercial e já já estaremos de volta.
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0: Bom dia, Sara. Tudo bem? Quero ouvir com Rob e Robson. É melhor esquecer. Um bom dia para todos nós.
1: Bom dia para Eliane, né, que está ligadinha na nossa programação. 7:33. Robin Robson, é melhor esquecer.

0: isso aí, você ouviu Robin Robson. Participação da nossa querida Eliane. Bom dia, Eliane. Fiquei... Ótima semana pra você, viu?
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0: E aí, como é que foi o seu fim de semana?
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0: Hoje foi o final da Copa, né? Era Inglaterra, né?
1: Foi lá em...
0: Não, Espanha.
2: Espanha
0: e
2: Argentina.
0: E Argentina.
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0: Como é que foi o jogo, meu bem? Você que assistiu o mês.
2: Foi duro, né? Foi um jogo difícil, uma pedreira, né? A Argentina, todo mundo sabe que é uma pedreira, né? Ela, além dela, quando ela não joga na bola, ela joga na raça, né? E a Espanha vem de uma técnica moderna, né? Cada novo. Não faz correria, né? Aproveita tudo, quer dizer... Era de se esperar, né? Foi um jogo e tanto. A força contra a inteligência. Mas enfim, os dois foram guerreiros. E venceu o melhor, né? Espanha, lógico. Merecido, né? Porque 20 chute a gol contra 2. Só tinha que ganhar mesmo,
0: 20
2: né?
0: chute, né? Foi incrível mesmo.
2: Maior parte, 70% do tempo com a bola.

0: a bola com eles. Tinha que ganhar mesmo, isso era esperado. Mas enfim, merecido, né? Merecido. Não que a Argentina não merecesse. O Messi tem título demais, né? Bastante, né? Já tá rico o suficiente, né? Deixa a molecada agora correr atrás também, né? Mas foi um ótimo jogo, foi bom. Foi bom.
1: Eita.
0: A França foi embora também nos quartos, né? O Mbappé foi o artilheiro, né? Com 10 gols. Enfim. Foi um jogão de bola, né? Ontem. A França tirou em quarto, ficou em quarto lugar, mas o Mbappé foi artilheiro, né? Porque a Inglaterra ganhou da França de 6-12-4, né?
1: É muito. Foi muito gol, né?
0: 6-12-4.
1: Diz que foi o jogo da Copa que mais teve gol, foi esse, né?
0: Mas foi bom, né? Pelo menos não foi 6-1, 7-1, né?
1: 7-1. 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
0: quero pedir na alma e vai. Levaram o roubo e fizeram bastante também, né? 4, né? Então não ficou muito feio, não, igual aquela vez. Aquela lá é pra não esquecer nunca, né? De vez em quando lembra, né?
1: Nem os brasileiros vão esquecer, nem o mundo inteiro, que todo mundo sempre fala.
0: Aquela tragédia ficou pra história.
1: Ai, meu Deus, terrível.

0: alôzinho lá pros irmãozinhos lá da Baixada Santista, que tá com a gente, né, direto aí, ouvindo a gente. Lá o irmão Eliseu, pastor Eliseu, sua esposa Vanezinha, da Baixada Santista, lá da praia. Os irmãos ali, Ribeirão Preto, São Simão, né, irmão Devaneir lá, Nevardo. E Deus abençoe a todos aí, viu? Deus abençoe grandemente suas vidas. Estamos felizes por vocês aí estarem ouvindo, participando com a gente, tá bom? Daqui a pouquinho vou estar falando aqui do testemunho do nosso amigo pastor Eliseu, que tem um testemunho muito, muito grande ali no Haiti, ali, um amigo nosso ali da Baixada Santista. A gente morou, congregamos junto e moramos vizinho de muro lá na Baixada Santista.
1: Horas 40 minutos, 9997-1049, 9997-1049, para você mandar para mim o seu alô, o seu bom dia.

0: Paco, no.
1: Yeah.
0: Bom dia pro Marcos, baterista, né? Vou tentar achar essa música aí, meu Marcos, mas eu não sei o nome dela, hein?
1: Não conheço, só dá
0: pra procurar pra você, tá bom?

Taquara, Augusto e pra mim também. Um alô aí pra você, viu, Paco? Beijo. Bom dia pra vocês que estão aí na fila da Coamo. Então ligadinho na nossa programação, né? Bom dia, uma ótima semana.

mandou um 999710-49 pra você. Participar aqui. Milionário José Rico. A carta. 7 horas e 44 minutinhos.

0: Bom dia, Sara. Bom dia, Antônio. Toca aquela pra nós do Renato Russo. Será que vai acontecer? Será que as aí vão?
1: Roteirista.
2: Vou tocar a música do Marco Baterista também. Quero desejar meus feliz aniversário para todos os aniversariantes do dia de hoje, dia 20 de julho. Muita felicidade, saúde, paz, alegria e muito dinheiro no bolso. Feliz aniversário para você que está fazendo aniversário hoje, no dia 20 de julho de 2026. Acho que é esse que ele pediu, hein? Legião Urbana.

0: dona Gil, dona Gil, ligadinha na nossa programação, né?
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0: Eu vou ver se é aquela música do Pitoco, do cachorrinho.
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0: Vou procurar aqui pra senhora, tá bom? Deus abençoe o seu dia, sua semana.
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0: Seja abençoada.
1: E

0: às 7 horas e 57 minutos. Nosso telefone está liberadinho para você mandar o seu alô. 9997-1049.
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0: Manda meu alô aqui pro seu Mário, né? Seu Mário ali da...

chegou a levar. É incrível, né? Mas parece que segunda-feira é pesado, né? A gente amanhece tudo desse jeitinho, né? Não tem onde não dói, né? Bom dia, pessoal da Império, que estão ligadinhos na nossa programação. E bom dia, seu Mário. Vamos ao nosso apoio comercial, já estaremos de volta.

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Amém. Vamos estar entrando aqui numa porção da palavra que não seja de mim, mas seja do Senhor que Deus colocou no meu coração aqui hoje. Maravilhoso, eterno Deus, Deus de Abraão, Isaac, Jacó, nosso Deus, pedimos, Senhor, esta manhã que o Senhor use, Senhor, das minhas palavras, do som da minha boca, meu Deus, para trazer a palavra para o coração de alguém, Senhor. Pois Tu é o Deus que tudo pode, tudo faz e tudo é, Senhor. Confiamos no Senhor. Em nome de Jesus, o Senhor esteja conosco, Senhor. Em nome de Jesus, abençoa todos que estão ouvindo. Filho e Espírito Santo. Amém. Eu quero deixar aqui Provérbios, uma passagem, e vou hoje estar contando um testemunho aqui para meu e de um amigo meu, né? Nosso amigo ali da cidade de Itanhaém. Um homem abençoado, esteve naquela ajuda, né, que o Brasil prestou ali para o Haiti quando teve o terremoto lá. E ele foi um grande sobrevivente lá. Então, nós motoristas aí hoje também, né, que prestem atenção porque Deus está com vocês. Como teve comigo em certas situações, eu vou contar isso porque eu sei que tem alguns motoristas ouvindo, né? Eu também fui motorista muito tempo. Então, eu acredito. Deus vivo e eu creio que você também acredita. Não importa a sua religião, Deus é o mesmo, né? E você, com certeza, Deus já operou alguma coisa na sua vida e vai operar ainda mais. Em Provérbios 3, 1 ao 6, do 1 ao 8 e o 42, 1, 42, 3, 42. Filho, não te esqueça da minha lei, e o teu coração guarde os meus mandamentos, porque eles aumentarão os teus dias e te acrescentarão anos de vida e paz. Não te desamparem a benignidade e a fidelidade, ata ao teu pescoço, escrevas na tábua do teu coração, e acharás graças e o bom entendimento aos olhos de Deus e dos homens. Confia no Senhor de todo o teu coração e não te estribes no teu próprio entendimento. Reconhece-o em todos os teus caminhos e ele te endireitará as tuas veredas. Não esteja sábio teus próprios olhos. Teme ao Senhor e aparta-te do mal. Isto será remédio.

0: remédio para os teus umbigo e medula para os teus ossos.
1: Aleluia.
0: E o 42, porque o Senhor repreende aquele a quem ama, assim como o pai o filho a quem quer bem. Bem-aventurado o homem que acha sabedoria e o homem que adquire conhecimento. Quando nós vemos aqui que ele nos aumentará os dias e acrescentará anos de vida e paz na nossa vida, nós lembramos aqui da história de Ezequias, né? Em Isaías 38, né? Pediu a Deus, ele estava em paz com Deus, ele estava em ordem com Deus, e quando ele precisou, quando ele necessitou, Ezequias, aqui o rei, pediu para Deus anos de vida, Deus acrescentou 15 anos para ele, né? E nós vemos aqui quando ele fala de não desempare benignidade, fidelidade, ata aos teu pescoço, escreve na tábua do teu coração e acharás graça e o bom entendimento aos olhos dos teus, aos olhos de Deus e dos homens. Confia no Senhor todo o teu coração e não te estribe do teu próprio entendimento, né? Reconhece o teu, todos os teus caminhos e ele endireitará as tuas veredas. Aqui nós lembramos da passagem de Esther, né? Esther não tinha nada, né? Perambulava pela cidade, pelas ruas com seu primo. Mas Deus um dia reconheceu que ela era uma mulher que precisava de alguma coisa e Deus estendeu grandemente a mão para ela, né? O que que aconteceu? Foi rainha dos medos e dos persas. Então Deus não escolhe situações. Deus, quando ele quer ajudar, ele vê que a pessoa merece, ele dá e ele tem para dar. Ele tira de quem tem e dá para quem não tem. É. Honra o Senhor com... não seja sábio aos teus próprios olhos. Teme ao Senhor e aparta-te do mal, e isto será remédio para o teu umbigo e medula para os teus ossos. Aqui nós lembramos de Jó. Honrou o Senhor com todo o seu entendimento, com toda a sua força, seu ânimo, sua coragem, né? Para quem já leu o livro de Jó, a história de Jó, sabe, perdeu seus 10 filhos, perdeu toda a sua riqueza, suas fazendas, né? E ainda ficou leproso. Satanás ainda foi lá, ainda encheu de lepra, né? Acusou, falou para Deus que Deus também tinha dado uma saúde para ele, né? E aí Deus falou, vai lá, toca na saúde dele, menos na vida dele, né? No espírito. E aí a própria esposa falou, olha, amaldiçoa esse teu Deus e morre, homem. Você tá aí, você não presta para mais nada, pobre e mendigo e fedido e doente. E ele falou, nu nós viemos ao mundo e nu voltarei. Mas que o nome do Senhor seja glorificado. Então quando a gente não blasfeme, a gente não nega Deus por nada, você pode ter certeza, na pior das situações, ele vai te ponhar no melhor lugar. Ele vai te ponhar, porque ele é Deus. E o que o Samuel estava falando aqui. Então, o Senhor, ele repreende aquele a quem ama, assim como o pai é o filho a quem quer bem, e bem-aventurado o homem que nele acha sabedoria. E o homem que adquire o conhecimento. Então, o que, que eu quero falar para vocês? Como eu falei para você do testemunho, que hoje nós temos aí 10 minutinhos, né? Como eu quero falar para vocês? Eu, graças a Deus, eu não tenho para que reclamar de Deus, jamais reclamarei. Eu jamais reclamaria, porque eu já fui um homem que, como eu falei, motorista, eu fui motorista há muito tempo, mais de 20 anos. Mais de 20 anos na estrada, andei esse Brasil inteirinho. E quero dizer uma coisa pra você, eu já passei pedágio dormindo, pedágio de Limeira ali na rodovia Anguera, pra quem conhece. Eu já passei dormindo, andei uns 2, 3 quilômetros dormindo antes do pedágio. Quando eu vi, eu tava passando as cabines do pedágio dormindo. E você sabe, sobra 30 centímetros ali de cada lado, né? Você passar com 50, um caminhão, duas carretas, 50 toneladas. Eu já passei o pedágio de Limeira dormindo. Deus cuidou de mim. Eu já desci a serra de São Sebastião, na rodovia do Samu, de São José dos Campos, a Caraguatatuba. Eu já desci uns 5 quilômetros daquela serra dormindo. Naquela época ela não era duplicada, era simples. Quando eu vi, eu estava no acostamento do outro lado, olhando de madrugada, umas 6:30 da manhã já. Então eu quero falar para vocês, Quando a gente tem um propósito, e Deus tem um propósito na nossa vida, e nós andamos na direção dele, do jeito que ele cuidou de mim, ele cuida de você também.

Ele cuida de nós, porque Ele está lá. Ele está lá, Ele não deixa os seus mendigar o pão. Aqui nós vamos no 3, Provérbios, porque o Senhor repreende aquele a quem ama, assim como o pai ao filho, a quem quer bem. Bem-aventurado o homem que acha sabedoria e o homem que adquire conhecimento. Você pode ter certeza de uma coisa: Ele vai estar conosco, com qualquer pessoa que faz o bem, que anda na sua dignidade. Ele vai cuidar, a não ser que seja o dia, a hora de acontecer alguma coisa, porque se não for, pode ter certeza, Deus não vai deixar acontecer. E eu também já subi, já desci a serrinha da Santa Rita, para quem conhece também, né, Anguera, Santa Rita, Passa Quatro, ali antes de Porto Ferreira. Eu também já desci aquela serrinha dormindo. Um tremião na época. E tem mais, já contei esse testemunho aqui na igreja. Eu já levei uma bordoada na cabeça, de mais ou menos uma haste de passar veneno de um trator de umas 30 toneladas, o peso todo, só de tanque e veneno em cima, tinha uns 15 mil litros. Eu quero dizer uma coisa pra você, que também era pra mim estar morto há muito tempo. E Deus, na hora, não foi depois, nem no hospital não, que nem pro hospital eu fui. Na hora, 10 minutos depois eu tava curado. Então é por isso que eu me apego nesse Deus, é por isso que eu falo da palavra de Deus com amor, é por isso que eu não tenho vergonha da palavra de Deus, é por isso que aonde quer que vá, eu honro a palavra de Deus. E Deus tem me honrado. Então eu estou contando aqui os meus testemunhos por enquanto, né? E eu era para mim também ter um filho cego. Cego, sabe o que é cego? Era para ter um filho cego aos olhos humanos, aos olhos da ciência, aos olhos dos homens. Mas os próprios médicos, a junta de médicos, né? Falaram, olha, leva seu filho para casa e cuida dele, que vai cuidar do voto logo quando eu me converti, que você fez com Deus, porque não é com nós que está curando, o que está curando ele é do próprio Deus. Então eu quero dizer para você, tudo que nós pegamos com vontade, com carinho, com amor, com graça, com honra a Deus, Deus vai te honrar. E agora eu vou contar um testemunho, como eu falei para vocês aqui. Esse irmão, ele foi convocado, foi para o Haiti, no terremoto, um grande terremoto que deu lá esses tempos atrás. E ele foi chamado numa gruta, entraram todos numa gruta e lá dentro da gruta, o sargento, o capitão lá falou pra ele, olha, alguém tem que buscar água. E aí eles olharam pra ele, ele era o menor dos soldados, que ele é miúdo. Ele era o menor dos soldados, vai você, Eliseu. E foi ele, pastor hoje lá em Itanhaém, na cidade, moramos lá de vizinho, parede de muro. E ele foi buscar água. Naqueles 5 minutos que ele saiu pra buscar água, deu outro terremoto. Na magnitude, acho que já estava abalado o solo, magnitude 5 ou 7. Isso eu não me recordo se era 5 ou se era 7. Eu sei dizer para você que só sobrou ele que saiu para fora do carro naquele instante. E ele era o único que andava na presença, que era um homem de Deus lá naquele batalhão. 30 pessoas ficaram lá dentro, morreram lá dentro. E ele foi mandado ir buscar água. E quando ele estava lá pegando a água, enchendo as moringas, né? Que fala no exército, né? Fala as moringas, enquanto eles estavam lá preparando lá, que ele estava se preparando para voltar com as águas, para entrar na gruta, deu o terremoto de novo. Coisa de 5 minutos que ele, entre ele sair e voltar. Então o que eu quero falar para você hoje? Que o nosso Deus, o seu Deus também, ele é grande, ele é poderoso, e ele faz coisas impossíveis. Ele faz coisas que muitas vezes nós não acreditamos, mas Ele faz. Ele faz e Ele cuida dos seus. Então, se você também for uma pessoa que por algum motivo se apegar a Deus, não se envergonhar de Deus, não importa a casa, não importa o lugar, não importa a placa da igreja, que você vá servir a Deus, que você confie em Deus, que você se entregue a Deus, para Jesus, eu vou te dizer uma coisa. Deus grandemente vai operar a sua vida, porque a Bíblia fala que um justo não anda de mala nas costas e nem a sua descendência mendigará o pão. Então você não vai andar de mala nas costas, você não vai mendigar o pão, você não vai mendigar a favor dos outros.

Você não vai mendigar nada, porque Deus é contigo e você é com Deus, e Ele vai ter um compromisso com você, como Ele teve comigo. Como Ele teve comigo por várias vezes. Eu era para ser uma pessoa hoje, vamos dizer assim, morta. Mas a hora que, quando eu, porque eu estava na presença de Deus, e quando eu precisei, clamei a Ele, Ele me ouviu, Ele me atendeu. Como Ele ouviu, mesmo que Jonas estava lá no... Mas a hora que, quando eu, porque eu estava na presença de Deus, e quando eu precisei, clamei a Ele, Ele me ouviu, Ele me atendeu. Como Ele ouviu, mesmo que Jonas estava lá no ventre do peixe, no livro de Jonas, lá no ventre do peixe, meio torto, que desobedeceu a Deus, Deus mandou ele ir, mas ele só desobedeceu, ele só não quis ir, porque lá em Nínive eles matavam todas as pessoas, né? Todos os cristãos. Então ele ficou com medo, o medo tomou conta dele. Então, foi por isso que ele se desviou, não que ele se desviou, ele estava fugindo de medo dos ninivitas, né? Mas aí, Deus foi lá e puxou a orelha dele, só fez um... balançou o mar e o pessoal teve que jogar ele, porque estava tudo, tava, ele falou que era ele o problema no barco, né? Era para jogar ele no mar. E ali, só que aquele povo, todos se converteram, talvez daquilo também, através daquilo. E ele foi lá em Nínive e pregou a palavra e mais de 120 mil pessoas se converteu, né? Porque eles reconheceram que Deus era Deus. Então, o que, que eu quero falar para você hoje? Tudo que nós fazemos na presença de Deus, Deus está vendo, Deus está te olhando, Deus está cuidando de você, como Ele cuidou de mim, como Ele cuidou do pastor Eliseu, desse amigo meu lá da cidade de Itanhaém, que é um grande homem de Deus, está conosco sempre na nossa sintonia, que também eu quero dizer para você, Ele vai cuidar de você também, porque você não é diferente, porque você é um ser humano, você também é um filho de Deus. Às vezes nós somos filhos de Deus, mas às vezes nós deixamos uma coisinha de lado, que nem Jonas, que saía ali para medo de Nínive, né? E Deus deu um puxãozinho de orelha nele, né? Mas ele continuou sendo servo de Deus. Ele só desobedeceu ali porque ele estava com medo. E o medo às vezes faz parte da nossa vida. Mas eu quero dizer para você, acredite em Deus, confie em Deus, que Ele vai estar com você em todas as situações da tua vida. Amém? Que Deus abençoe a todos vocês, a todos nós. Amém. Amém e amém. Glória.

0: sempre isso vai dar tudo certo. Vamos ao nosso apoio comercial e já já estaremos de volta.
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0: horas 34 minutos. Estamos de volta com o show da manhã. Você ouviu falar uma palavra abençoada, né? Nessa segunda-feira.
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0: Quero mandar meu alô ali pro Cleitinho, né? O Cleito, a Elisa, a Elcinha, né? Participando da nossa programação. Muito obrigado, muito bom dia. Pessoal ali da pastelaria, né? Pastelaria Avenida. E você pediu, meu amigo, Charles Brown Jr. Me Encontra. 8 horas 37 minutinhos.

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0: Bom dia, dona Urbaneza, está conosco aqui participando. Deus abençoe grandemente dona Urbaneza, nossa amiga de todos os dias.
1: O que ela está dizendo?
0: Bom dia, Sara e Antônio.

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0: A entrega é imediata, eu precisava perder 20 quilos e engordei 30. Brincadeira à parte, eu precisava perder 10 quilos, engordei 20.

0: Agora eu que sofro, né? Boca fechada e academia.
1: Careca disfarçar, mas o vento passa e leva.
2: Hoje, dia 20 de julho, é comemorado o Dia do Amigo.
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2: Dia do Amigo.
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2: Bom dia a todos os meus, minhas amigas, meus amigos, os nossos conhecidos. Bom dia!
0: Você sabe como é que saiu o pão com linguiça?
2: Ai, ai, ai.
1: Só tem cabelo, né? Não cai na lateral. Hoje aqui tá tudo de...
2: Não, como é que saiu o pão com linguiça?
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2: Olha o que você vai falar, nós estamos no horário novo.
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0: O padeiro bebeu muito, comeu muita porção. Ele chegou de madrugada e foi fazer pão.

0: não perder a massa, ele aproveitou tudo. Aí inventou pão com linguiça.
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0: gente, hoje, realmente hoje é comemorado o Dia do Amigo, dia 20 de julho.
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0: Quero mandar um abraço a todos os nossos ouvintes que são nossos amigos, né? Falei. Amigos de todos os dias que participam.
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0: Hoje o seu Mariano, Mariano Conceição, também tá ligadinho na nossa programação, né?
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0: Já vou ouvir seu áudio.
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1: Quero falar pra vocês um pouquinho sobre o benefício da água.
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1: Água é literalmente vida, né? O corpo, ele é 70% de água, então quase tudo depende dela. Benefícios principais de beber água: o corpo e energia, regula a temperatura, suor e respiração, dá energia e disposição,
0: né?
1: Na desidratação de 2% já causa cansaço e dor de cabeça. Melhora o foco e memória, cérebro desidratado, ele dá uma névoa mental. Fora que na saúde interna, né? Ajuda na digestão.
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1: Filtra os rins.
0: Surra e um coice no saco.
1: É, ele previne pedra nos rins e infecção urinária.
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1: Transporta nutrientes, como o sangue, oxigênio, vitaminas, chegam nas células. Lubrifica as articulações, menos dor no joelho, dor na coluna. A pele, por exemplo, na aparência, né? Pele mais firme, viçosa, hidratação de dentro pra fora. Menos inchaço. Quando você bebe água no copo, para de reter líquido.
0: Mas também não.
1: Bebe água, o corpo para de reter líquido.
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1: Ajuda na perda de peso.
0: Fungando e gemendo.
1: Ele acelera, né? Da saciedade, ele acelera o metabolismo.
0: Quarto e jogo a chave fora. Minha Nossa Senhora, onde...
1: Evita mau hálito, saliva limpa na boca, né? Regula a pressão, o sangue fica menos grosso.
0: Seus gritos não frouxam a parada.
1: Zero caloria, né? Melhor bebida pra substituir o refrigerante e o suco.
0: Que coisa bem feia.
1: Lá em casa nós partimos pra água agora, né, amor?
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1: Partimos agora, a gente não toma mais suco nem refrigerante. Quer dizer, a não ser o dia do lixo, né? Dia do lixo a gente come até o... Come tudo.
0: Animal teimoso.
1: É, mas só... Rato no espeto. Nojo. Quanto que a gente tem que beber água? A regra geral é 35 ml por quilo.
0: Eu quero mais.
1: Imagina, 35 ml por quilo do seu peso. Se você tem... Por exemplo, 70 quilos, você tem que beber 2 litros e meio por dia.
0: 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A tarimba fraca, arrancamos estaca.
1: Uma dica assim pra você beber mais água, né? Porque tem gente que não gosta de beber água. Falei, eu não bebo água. Mas vamos fazer algumas dicas assim pra você conseguir beber mais água. A garrafa sempre do seu lado. Coloca uma garrafinha do lado, um copinho. Né? E quando você vê, você lembra que tem que tomar água, você bebe. Água com limão também é gostoso, né? Umas rodelinhas de fruta, ela fica mais gostosa. Toma um copo ao acordar, reidrata depois de 8 horas. Coloca no aplicativo de lembrete, né? Se você esquece fácil, bota pra lembrar você. Água gelada, natural, com gás, todas hidratam, hein? A melhor é que você vá realmente beber. Eu gosto muito daquela água com gás, gosto. Eu não sabia tomar água, mas aprendi com aquela água com gás. Muito bom, hein? Parece que tá tomando refrigerante, mas não tem gosto. Então, essas são algumas dicas de beber água. Compra umas canequinhas, né? Umas garrafinhas de água bonitinha, de lacinho. Eu faço pra mim. Em casa que eu mais tenho é copo. Não sei porquê. Tem copo de tudo quanto é coisa. Copo, caneca. É o que eu mais tenho em casa, hein? Pra poder ver se eu bebo mais água. E eu consigo. Graças a Deus, eu tô tendo. Não tenho essa dificuldade de beber água. Agora, quando eu começo a me dar dor de cabeça, dor no corpo, eu já sei que é porque é falta de beber água. Aí eu vou.

0: Aí eu tô lá com uma garrafinha de água pra ele.
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0: Não esqueço do meu amor. Hoje nós estamos meio lento, porque acho que é segunda-feira, nós estamos dormindo ainda. Eu não acordei ainda. Tô pensando aqui, como é que eu vou fazer?
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0: Hoje nós estamos meio lento, porque acho que é segunda-feira, nós estamos dormindo ainda. Eu não acordei ainda. Tô pensando aqui, como é que eu vou fazer?

nosso programa já está chegando no finalzinho. 8 horas e 54 minutinhos, vamos à nossa oração e assim encerrarmos o nosso dia de hoje.

0: assim, daqui a pouco encerrando, né, este trabalho, este programa abençoado. Maravilhoso, eterno Deus, em nome de Jesus, mais um dia, Senhor, estamos encerrando este trabalho, Pai. Pedimos a Tua bênção, a Tua proteção a todos os nossos ouvintes, a todo o povo, Senhor, desta cidade, deste estado, deste país e do mundo, Senhor. Pedimos a Tua bênção, a Tua ajuda, o Teu socorro, Senhor. Tu sabes as necessidades, problemas, dificuldades de cada um, Senhor. Em nome de Jesus, Pai, Filho e Espírito Santo. Amém.
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2: É isso aí, nós vamos nos despedindo de hoje, mas amanhã estaremos de volta a partir das 7 horas da manhã.
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2: porta. Eu, a Sara Cristina.
0: E o Antônio Valentim.
2: Nos despedimos por hoje, mas amanhã estaremos de volta com o show da manhã.
0: O rapaz mais bonito desta cidade.
2: É verdade, amor.
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2: Pedimos a Deus que abençoe todas as famílias da nossa querida Laguna. E tenha um ótimo dia, uma ótima semana a todos, hein? Fique com Deus e até amanhã. Tchau, tchau.

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1: Ótimo.

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0: Louvado seja nosso Senhor Jesus Cristo. Para sempre seja louvado, queridos filhos e filhas. Eu quero saudar a todos nesta segunda-feira. Como é que foi seu final de semana? Espero que tenha sido abençoado. Sim, com o final da Copa, mas com certeza, missa, né? Porque domingo com a missa é semana com a graça de Deus. E eu quero saudar a todos nós que estamos no primeiro dia da novena do preciosíssimo sangue de Jesus. Avise seu amigo, avise sua amiga. Nós sempre reservamos para o final de julho esta novena tão significativa do preciosíssimo sangue de Jesus. Então, avise alguém pelo WhatsApp, avise alguém pelo Instagram, avise alguém de alguma forma para que possa fazer esta novena. E eu saúdo a todos a partir da Rádio Evangelizar, de onde tudo começa. As rádios irmãs, cujos nomes cito neste momento.
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0: santo. Saúdo a você pela TV Evangelizar. Sinal digital em todo o país, em várias cidades, canal aberto, pelo YouTube Padre Manzotti Oficial e pelos aplicativos.

aplicativos da Associação Evangelizar é Preciso e todas as plataformas digitais. Mais uma vez, eu repito, nós estamos começando hoje uma novena que todos os anos tem sido motivo de muitas graças e muitos louvores, o preciosíssimo sangue de Jesus. E hoje eu quero saudar várias novas rádios que começam a transmitir a experiência de Deus. Começo a saudar a Web Rádio Brazilian Times, de Massachusetts, Estados Unidos. O programa Experiência de Deus, minha saudação, Edirson Paiva Júnior, diretor-geral Itamar Urias Fernandes Alves, da Arquidiocese de Boston. Dom Richard, minha saudação, Web Rádio Brazilian Times, Massachusetts, Estados Unidos. Segunda emissora, Eldorado FM, 105.9, Santa Rita do Oeste, São Paulo, cidade de Santa Rita do Oeste, com Experiência de Deus, Diocese de Jales, Dom José Reginaldo, pároco Padre Donizete Aparecido, portanto, Eldorado FM, 105.9, Santa Rita do Oeste, São Paulo, terceira emissora, sacristão. Rádio Arena FM 89.1 de Douradina, Paraná, cidade de Douradina, com o programa Experiência de Deus, presidente Sérgio Casagrande, arquidiocese de Umuarama, Dom João Mamede, Padre Antônio Liberato Moraes. Mais de 30 municípios recebem a partir de hoje pela Rádio Arena FM 89.1, Douradina, Paraná. Mais uma emissora, quarta emissora, Rádio Tuneiras FM, 87.5, Tuneiras do Oeste, Paraná, cidade de Tueira do Oeste. Experiência de Deus, presidente Carlos Chagas, da Diocese de Umuarama, paróquia Nossa Senhora das Graças, Padre Alain, Rádio Tuneiras FM, 87.5, Tuneiras do Oeste, Paraná. E a quinta emissora, Rádio Cultura FM, 94.3, Guarapuava, com Experiência de Deus, Dom Hamilton Emanuel da Silva, Dom Hamilton, José São João Batista Paróquia, Padre João Maria Ferreira. Portanto, abrangência imensa em toda Guarapuava. Cultura FM 94.3, Guarapuava, Paraná. Cinco novas emissoras transmitindo Experiência de Deus. Em nome do Pai, do Filho e do Espírito Santo. Amém. Senhor Jesus, Senhor, hoje começamos pedindo pelo teu sangue redentor. Derramai uma gota do seu preciosíssimo sangue sobre as nossas causas mais necessitadas e urgentes. Nós te pedimos, Senhor, que este sangue redentor, razão, preço da nossa salvação, preço da nossa redenção, seja derramado sobre toda a humanidade, que gere paz, diálogo, perdão, justiça, solidariedade. Senhor Deus, pelo teu preciosíssimo sangue, nós já começamos agora colocando a nossa intenção. Você sabe, quando é o primeiro dia, eu sempre começo moroso, porque tenha claro o que quer pedir, lembrando ontem da segunda leitura, que devemos deixar o Espírito Santo suscitar em nós. Então vem, Espírito Santo de Deus, repousa sobre nós. Vem, Espírito Santo de Deus, para que nós possamos saber o que pedir, porque nós não sabemos o como rezar, o que rezar. Sim, Senhor, ao pé da tua cruz nós pedimos esse preciosíssimo sangue. Nós pedimos e clamamos por aqueles que estão desempregados. Se você está desempregado, comece essa novena hoje dizendo:

0: Jesus, abra as portas de um emprego pelo seu preciosíssimo sangue. Senhor, nesta doença, nessa convalescença, esta pessoa que está acamada, que está definhando numa cama, tenha misericórdia, Senhor, misericórdia e bondade para com esta pessoa e para com a família, que possa descansar nos teus braços de misericórdia, na confiança do paraíso eterno. Senhor, pelas tuas santas chagas, derramai uma gota do seu preciosíssimo sangue sobre aqueles que estão fazendo neste momento hemodiálise, neste momento estão fazendo quimioterapia, neste momento estão fazendo radioterapia. Senhor Jesus, pela tua infinita misericórdia e bondade, nós clamamos e pedimos pela pessoa que passou um final de semana cheio de tribulações e começa essa segunda-feira desanimado, desanimada, sem forças. É por você que nós estamos rezando. E eu pergunto mais uma vez, e não é uma pergunta meramente retórica, ela tem o objetivo de ser: qual a intenção que você coloca hoje pelo preciosíssimo sangue de Jesus? E vai se comprometer de fazer os 9 dias, faça chuva, faça sol, chova canivete, senão vai quebrar esta novena. Jesus, o teu sangue cura, o teu sangue liberta, o teu sangue santifica. Jesus, o teu sangue cura, liberta, santifica. Eu vou para o intervalo, eu volto já, aproveite a oportunidade. Lembre a pessoa, a experiência de Deus já começou. Nós voltamos já, volte comigo.
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0: Queridos filhos e filhas, eu digo a você, começamos hoje a novena do preciosíssimo sangue de Jesus. Eu falo isto para que você chame seus amigos e você não ouse quebrar esta novena, acreditando neste grande valor que é o sangue preciosíssimo de Jesus, que brota das suas
1: preciosíssimo
0: chagas. Eu quero agradecer
1: Jesus.
0: Antes de mais nada,
1: eu falo isso
0: a Guarapuava,
1: para que você
0: meu grande abraço
1: e você não
0: a todos que estavam reunidos
1: novena,
0: e foram milhares de pessoas,
1: neste grande maravilhoso
0: que é o sangue
1: saudação
0: ao queridíssimo
1: que
0: Dom
1: brota
0: Hamilton Manuel da Silva.
1: Eu quero agradecer
0: a celebração, mas me recebeu com muito carinho, muito afeto, tanto a mim quanto toda a obra evangelizar é preciso, como celebramos juntos, conversamos, partilhamos, minha saudação ao clero presente, muitos amigos que revi depois de muito tempo, parabéns a toda a organização do evento nos 60 anos da Diocese de Guarapuava. Foi transmitido pela TV Evangelizar e se você quiser acompanhar, você tem no YouTube Padre Manzotti, 60 anos da Diocese de Guarapuava. Foi um evento muito marcante. Parabéns, Guarapuava, por essas bodas de 60 anos de história. E como dizia Dom Hamilton, mais 60, cheio de muitas graças e bênçãos do céu. Parabéns, Guarapuava! Antes de atender uma pessoa, também quero dizer, eu te louvarei, toca a corneta, senhor sacristão, toca a corneta e o sino. Força na corneta, sacristão! Quero agradecer a todos vocês. Nós chegamos a 7 milhões de seguidores nas mídias digitais. 7 milhões de histórias, sorrisos. Eu estou falando do YouTube, do Instagram. Instagram, Padre Manzotti. Agradeço a todos vocês. 7 milhões no Instagram. Histórias, sorrisos, lágrimas. E você sabe, eu uso as redes para evangelizar com conteúdo. Não são números, são pessoas atingidas com palavras de vida, de fé, amor, e que podem fazer um real encontro com Deus. E convido você, venha fazer parte nesse Instagram. Siga, curta, compartilhe. Instagram Padre Manzotti. Aproveito para dizer, inscreva-se também no YouTube Padre Manzotti Oficial. 7 milhões, Instagram Padre Manzotti. Se inscreva no Instagram, se inscreva no YouTube Padre Manzotti Oficial. Obrigado, Deus. Obrigado, povo Manzotti Oficial. 7 milhões, Instagram Padre Manzotti. Se inscreva no Instagram, se inscreva no YouTube Padre Manzotti Oficial. Obrigado, Deus. Obrigado, povo de Deus. Obrigado a você que sempre nos acompanha. Filho de Deus, que a paz de Jesus esteja com você. Alô?
2: Eu penso, padre.
0: Deus, Deus abençoe, filho de Deus. Você fala de onde?
2: Brasília, padre.
0: Filho de Deus de Brasília. Como é que você me acompanha aí?
2: Me acompanha pelo aplicativo também pelo YouTube.
0: Tá certo, pelo aplicativo YouTube, tem também a Rádio Nova Aliança. Fala, filho de Deus.
2: Padre, eu vim, hoje eu tenho certeza que Deus quis falar comigo, né?
0: Pois não.
2: E eu, padre, minha mãe é muito devota de Jesus da Santa Chagas.
0: Certo.
2: E ela passou essa

0: minha mãe é de Recife, eu sou de Recife também, mas estou em Brasília nesse momento, né? E, padre, estou vivendo um momento muito complicado na minha vida. Minha filha, ela tem 5 anos, né? Ela foi agredida pela mãe lá em Belém do Pará, né? E eu, houve nesse relacionamento, houve traições, houve outras situações mais complicadas, e as agressões da minha filha foram muito complexas, né? Em 2024, sim, eu tive que instalar câmera na minha casa, já desconfiava disso, ela me traía com outros homens.
1: Misericórdia.
0: Já fazia programas, né? Então foi meio difícil, ela queria levar minha filha para morar com outra pessoa, eu descobri, mas ela agredia minha filha. Então,
1: entendi,
0: eu tive que entrar na justiça e ficar, e ter a guarda unilateral dela. O casamento foi desfeito, casamos na igreja na época, foi um momento muito difícil. E, padre, a minha vida tornou-se difícil, porque a minha filha tem alguns problemas psicológicos, está sendo acompanhada pelo psiquiatra, ela se corta, ela se machuca, ela tem um TOD, né, transtorno obsessivo diretor, ela, muitas vezes, né, devido às agressões da mãe, está com ela, né, essa menina ela, às vezes, tem raiva de mim, pega minhas coisas, joga fora.
1: Entendi.
0: Padre, na minha vida financeira, eu tô num momento muito difícil, padre, desesperador, devendo às idiotas, passando momentos complicados, os gastos para com a minha filha me obrigaram a fazer dívidas com isso, eu não consigo me ajustar financeiramente.
1: Sim.
0: Eu sempre tenho escutado, padre, tenho com muita fé, o senhor é um homem de Deus, o senhor é um homem de Deus, e minha mãe sempre falava isso para mim, né? E eu falo pro senhor que não tá sendo fácil para nós aqui em Brasília, tendo muitos gastos, a minha vida financeira tá totalmente cegada, esses caras ficam ligando para você. Sexta-feira eu passei um momento muito difícil, assim, eu tô convivendo com uma outra pessoa hoje, padre, que tem duas crianças, né?
1: Certo.
0: Que são meus enteados, elas não eram católicas, e eu tô trazendo pra igreja, elas vão, entendeu? A minha atual esposa.
1: Sim.
0: Fez o curso de noivo, eu entrei com um processo de nulidade matrimonial lá em Belém. E pretendo, se Deus quiser, que as coisas aconteçam, porque eu possa casar com minha atual esposa. Ela tem cuidado da minha filha, ela tem sido uma verdadeira mãe para minha filha. E assim, padre, eu estou vivendo um momento difícil, padre.
1: Entendo.
0: Me perdoe a emoção, mas é que é tão difícil, padre.
1: Eu entendo.
0: Todos os dias eu tenho entrado com Jesus da Santa Chá, eu tenho escutado o senhor todos os dias. E cada palavra do senhor, cada exemplo de cada irmão que fala tantos depoimentos, aquilo bate no meu coração. E hoje, eu não pude trabalhar porque minha filha pegou minhas chaves, pegou meu documento, escondeu. Ela, muitas vezes, com 6 anos de idade, ela faz essas coisas e aí, às vezes ela diz para a psicóloga que faz isso para me machucar.
1: Entendi. Então, quantos anos ela tem? 5?
0: 5 anos.
1: Cinco anos.
0: Eu queria pedir orações por ela, padre.
1: Claro.
0: Que, tem pessoas que dizem que ela está com alguma coisa, mas eu confio no poder de Jesus da Santa Chaga.
1: Claro.
0: Padre Reginaldo, o senhor é um enviado de Deus. Eu estou muito emocionado porque Deus quis falar comigo hoje.
1: Claro.
0: Deus, o senhor sabe que é difícil falar com o senhor. E na primeira vez que eu consegui
1: era
0: falar
1: seu
0: com
1: dia.
0: O senhor.
1: Era seu dia.
0: É o meu dia, padre. E eu vi o senhor falando no sangue misericordioso de Jesus. Eu preciso sair dessas dívidas, padre.
1: Com certeza.
0: Filho,
1: eu acolho, eu entendo o que você está vivendo. Levarei na missa do meio-dia. Eu vou rezar, eu rezo pelas almas do purgatório hoje. Mas eu queria rezar com você.
0: Sim.
1: Eu quero que você reze comigo. Mas antes de rezar, filho, se percebe que muitas coisas ruins aconteceram, sem dúvida. Mas agora a tempestade já está passando. Você já está num relacionamento estável, sua filha já está com você, ela vai melhorar. Acredite nisso, repita comigo, Senhor Jesus.
0: Senhor Jesus.
1: Pelas tuas santas chagas.
0: Pelas tuas santas chagas.
1: Dolorosas e gloriosas.
0: Dolorosas e gloriosas.
1: Ajude-me, Senhor.
0: Ajude-me, Senhor.
1: A sair destas dívidas.
0: A sair dessas dívidas.
1: A constituir uma família.
0: A constituir uma família.
1: Que a minha filha.
0: Que a minha filha.
1: Seja amparada.

0: pagada por ti.
1: Sejam pagada por
0: eu
1: ti.
0: Te entrego a minha vida, Jesus.
1: Te entrego a minha vida,
0: e eu
1: Jesus.
0: Confio, Senhor Jesus.
1: Eu confio, Senhor Jesus.
0: Que tudo está sendo transformado.
1: Que tudo está sendo transformado.
0: Eu tomo posse desta
1: eu
0: graça.
1: Tomo posse dessa graça, Senhor.
0: Amém.
1: Amém.
0: Fale, rezarei por você. Fale.
1: Eu queria pedir, se o senhor pudesse mandar para mim uma relíquia das 60 chagas, para eu poder rezar aqui com a minha família.
0: Eu posso mandar uma imagem e um terço para você?
1: Pode.
0: Vou te mandar um terço e uma imagem para você, filho. Eu vou pro intervalo e eu volto. Assinta-se colocado em nossas orações. Eu volto já.
2: Nossa, que linda.
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0: ainda na leitura orante, falo agora como farei durante toda a semana, uma breve explicação sobre os dons carismáticos que Paulo cita em 1 Coríntios capítulo 12. Expliquei sobre o dom da ciência, o dom carismático da sabedoria, falo agora. A palavra sabedoria é dom de revelação, é ação de Deus. O dom da sabedoria, a pessoa sente o Senhor guiando a fazer alguma coisa, a dizer algo a determinado momento. Portanto, a palavra de sabedoria é uma palavra, uma frase, uma atitude, uma ação, um fim que as pessoas percebam a verdade que não conheciam. O dom carismático da sabedoria inspira o homem como agir, falar, se comportar nas situações concretas da vida. Tem que se distinguir, a sabedoria humana é esforço do conhecimento humano e da ciência. A sabedoria diabólica é o ciúme amargo, o gosto de contendas, da vanglória. A sabedoria divina, ela é dom crismal, dom do sacramento da crisma, dom do Espírito Santo. Uma palavra de sabedoria como dom carismático é gratuito de Deus para orientar situações concretas. Ela não depende dos méritos pessoais, nem é fruto da dedução racional ou científica. É graça de Deus, e eu conheço pessoas que têm o dom carismático da sabedoria, que falam. É o socorro de Deus no momento de crise. É apropriada para testemunhar a sabedoria ligada à ciência. Ela vem como aconselhamento, uma resposta aos problemas. São Tiago chega a dizer: se alguém de vós precisa de sabedoria, peça a Deus com simplicidade, peça com fé, sem nenhuma vacilação. Salomão, ele tinha o dom da sabedoria. O dom carismático da sabedoria é precioso ao Espírito Santo, está ao alcance de todos. Basta pedir, viver e levar aos irmãos. Nós precisamos muito deste dom carismático da sabedoria, capaz de levar a dignidade do homem a Deus. Lembremos, para fechar, os dons carismáticos que vamos ver durante toda a semana. Hoje falei dois. Vem do Espírito Santo e para todos o mesmo Espírito. Está para servir, para edificar o reino. Esta foi a leitura orante de hoje. Diferente, né? Mas é importante, eu acredito muito na catequese. Francisca, que a paz de Jesus esteja com você.
1: Amém, Padre, sua bênção.
0: Deus abençoe, Francisca. De onde você fala, querida?
1: De Araçatuba, São Paulo.
0: Meu abraço, Araçatuba, São Paulo. Como você me acompanha?
1: Pela TV e pelo YouTube.
0: Meu abraço, a TV, ali nós temos TV Evangelizar, canal aberto, 21.1. E pelo YouTube, diga lá, querida.
1: Padre, eu gostaria de falar um testemunho e pedir uma bênção.
0: Então vamos começar pelo testemunho.
1: Em 2024, eu fiz a oração, fiz a novena Nossa Senhora do Carmo pro Senhor. Pedindo pela minha aposentadoria, né? Que eu tentava 4 anos e eu não conseguia.
0: Certo.
1: Eu tô nervosa, eu quero me... Tinha tanta vontade de falar com o senhor.
0: Fica calma, filha, nós estamos em paz. É uma alegria. Estamos em família.
1: E aí eu rezei com o senhor na novena, fez 2 anos agora, dia 16.
0: Tá.
1: O dia dela, padre, dia 16, terminou a novena,

0: o advogado me ligou que eu recebi meu primeiro parcelo.
1: Nossa, no dia de Nossa Senhora do Carmo.
0: Do Carmo, fez 2 anos agora, dia 16.
1: Isto. Então, graça recebida.
0: Graça recebida é graça testemunhada.
1: Toca o sino, sacristão. Isso mesmo, Francisca. Diga lá.
0: Que felicidade falar com o senhor.
1: É, para mim também uma grande alegria. E você?
0: Eu sou associada com muito amor, associada fiel.
1: Opa!
0: Eu tive uma participação no Livro Ouro também com muito amor. Pedi muito participação do Zé me dar graça e eu consegui.
1: Que bom, filho. Muito então, obrigado.
0: Eu sou muito feliz com essa
1: associada. Amém.
0: A TV Amém. Evangelizar, eu acompanho a TV Evangelizar 24 horas na minha casa. Oh. Tô até nervosa, padre.
1: Oh, que bênção,
0: felicidade. E eu queria pedir ao senhor também uma oração pelo meu irmão, José.
1: José.
0: Ele tá acamado, esse senhor vinha de moto, tem 6 anos, já vi agora em outubro. É. Padre, ele só acordou 20%, ele tá vegetando até hoje uma cama.
1: Nossa, o que aconteceu com ele?
0: Um acidente de moto, agora dia 16 ele fez 49 anos.
1: Meu Jesus, vamos rezar por ele, José.
0: Rezar por ele, José Manuel. E pedir pela minha família, né? Que minha família é grande. Eu tenho 5 filhos, 6 netos. Hoje meu neto está fazendo 16 anos, Luiz Guilherme, pediu uma bênção especial para ele.
1: Como é que é o nome dele? 16 anos?
0: Luiz Guilherme. Xalita.
1: Leve os parabéns a ele por mim.
0: Tá bom. Ele é um menino lindo, abençoado. Meus 6 netos abençoados.
1: Tá bom, querida. Um prazer ter falado com você. Nossa, obrigado.
0: Prazer todo meu. Ô, padre, eu gostaria de pedir uma coisa do senhor, se não fosse pedir muito.
1: Diga.
0: Eu pedi um texto desse que o senhor reza.
1: Tá bom, filha.
0: Vou fazer 48 anos de casado esse ano. Eu queria comemorar com o texto que o senhor vai rezar.
1: Tá bom, então fica na linha.
0: Eu rezo todo dia o texto que o senhor 3 horas. Eu e meu netinho.
1: Tá.
0: Tem de 3 anos que eu rezo com o Vitor Hugo todo dia 3 horas com o senhor.
1: Tá bom, 3 da tarde, né? E Francisca.
0: Fica a saúde do meu neto, eu alcancei. Jesus das Santas Chagas.
1: Pode
0: contar. É muito bem. Não dá pra contar até muito.
1: Tá bom. Então, parabéns pelo casamento, pelos seus 49 Obrigada. Anos. E digo mais: gostaria muito, Francisca, que você ficasse na linha, porque as pessoas, ela precisa pegar seu endereço para eu mandar o terço para você, tá bom, querida? E obrigado por ser associada há tantos anos. Eu falei com a Francisca de Araçatuba, fique na linha, puxe lá para mandar para ela. Ela acompanha pela TV Evangelizar, canal 21.1, Araçatuba, Dom Sérgio, Diocese de Araçatuba. 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Eu conto com a sua ajuda. Eu vou para o intervalo e volto já.

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Hoje é aniversário e leve a minha saudação a Dom Paulo César Costa, Arquidiocese de Brasília, Cardeal Arcebispo, La Rádio Nova Aliança, levem a ele. Também saudação Dom Joaquim Carlos Carvalho, da Diocese de Jataí, Goiás. Aniversário da rádio A Voz das Montanhas FM de Bocaina de Minas, Minas Gerais, Guairaçá FM, Guairaçá, Paraná, Vinhedos FM, Lagoa Grande, Pernambuco. Gente, ele começou com a música inabalável, sobe o som, sacristão. E o livro está em todas as livrarias do Brasil. Eu quero lembrar você mais uma vez na lista dos mais procurados. Não é por acaso. Livro inabalável. Dê de presente, leia, tem sido de grande valia. Inclusive, eu peço para você, se você tem gostado do livro, tocou algum ponto, ligue para o sacristão. Ele vai, vou colocar amanhã, 41-3221-6060. 41-3221-6060. Agenda, povo de Deus. Sexta-feira, dia 31, estarei, continuo com a música, Araquari. Araquari, Santa Catarina, estarei às 19h30, Santa Missa, show de evangelização. Estados Unidos, dia 15 e 16, Henderson, Massachusetts, Retiro. E, gente, eu já tô preparando as palestras, forte, hein? Sábado e domingo, 8h30.

quinta e às 5 da tarde no sábado e no domingo, dia 22, Delran, New Jersey. Dia de evangelização inabalável, com fé a tempestade vai passar. Atenção, mais um evento, dia 25 de agosto, em Orlando, Flórida. Eu estarei às 7 horas na Basílica do Santuário Nacional de Nossa Senhora Rainha do Universo. Mais um dia, 25 de agosto, em Orlando. 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Filhos amados, hoje é dia do amigo e eu quero fazer antes da novena esta oração do amigo. Senhor Deus, obrigado por todos os amigos que a tua bondade nos deu, me deu. Quero agradecer de todo o coração o dom maravilhoso da amizade. Obrigado, Senhor, por cada amigo que colocaste na minha vida. Um reflexo do amor, do cuidado, do sinal da tua presença no nosso dia a dia. Neste dia especial do amigo, pedimos a tua bênção sobre nossos amigos, que eles sejam sempre protegidos e guiados por ti, possam crescer na fé, apoiados mutuamente em nossa caminhada espiritual. Nós te louvamos e agradecemos, Senhor, pelo dom da amizade e te pedimos que possamos viver com verdade, sinceridade e muito amor. Viva o dia da amizade. Amém. E juntos, o primeiro dia da novena do preciosíssimo sangue de Jesus. Senhor Jesus, que derramastes teu preciosíssimo sangue para a remissão dos nossos pecados, humildemente peço a graça que tanto necessito. Hoje é o primeiro dia, qual é a graça que tanto você necessita? Do preciosíssimo sangue de Jesus. Lava-me, Senhor, com teu preciosíssimo sangue. Derrama o sangue das tuas chagas, mãos, pés, do teu lado aberto. Lava-me com teu sangue por inteiro, corpo, alma, espírito. Envolve com teu sangue a minha mente, meu coração, minha vontade, os meus sentimentos. Estou pedindo, derrama o teu preciosíssimo sangue sobre toda a minha pessoa. Senhor Deus, que o teu sangue seja minha defesa, minha fortaleza, minha guarda, e que nada do maligno possa atingir a mim, a minha família, pelo poder do preciosíssimo sangue derramado sobre mim e sobre todos os que agora apresento em oração. Pegue o teu terço e reze comigo. A minha defesa é o sangue de Jesus. A minha proteção é o sangue de Jesus. A minha cura é o sangue de Jesus. A minha fortaleza é o sangue de Jesus. Repita comigo esta oração forte. A minha defesa é o sangue de Jesus. A minha proteção é o sangue de Jesus. A minha cura é o sangue de Jesus. A minha fortaleza é o sangue de Jesus. Diante do teu sangue, Jesus, o inimigo é repelido e foge. Todo joelho se dobra nos céus, na terra e nos infernos, porque o sangue de Jesus tem poder. O Senhor esteja convosco, Ele está no meio de nós. Abençoai, Senhor, a água, a roupa dos enfermos, as fotos de família, os remédios, por intercessão de São Pio,
nossas

Senhora do Carmo, nos méritos da Santa Enxagas, em nome do Pai, do Filho e do Espírito Santo, amém. Viva o dia dos amigos, viva a amizade, amizade é dom valioso, evangelizar é preciso. Música.

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1: Vamos iniciar a semana, você ouvindo a grande programação do seu rádio, com muito autoconhecimento, vindo da psicologia. Meu objetivo aqui é sempre trazer nesse espaço algo que você possa refletir, que todos nós possamos pensar juntos para construirmos uma sociedade maior e uma sociedade melhor, um futuro melhor para as pessoas que virão após a nossa trajetória. Meu nome é Júnior Quisté, sou psicólogo, escritor e palestrante. Eu lancei recentemente em todo o Brasil o livro Sobreviver. Não é sobre dinheiro. Vivemos em uma cultura que romantiza estar disponível o tempo todo. A responder imediatamente, aceitar qualquer convite, mudar a agenda para atender os outros. Dizer sim mesmo antes de pensar. Mas existe uma diferença enorme entre ser acessível e ser disponível. Pessoas que se valorizam entendem que seu tempo, sua energia, sua atenção e sua presença são recursos finitos. Não é sobre dinheiro, é sobre posicionamento. Quem está disponível para tudo, muitas vezes deixa de estar disponível para si. Aprender a dizer agora não, não posso, ou essa prioridade não é minha, não é arrogância, jamais será. É maturidade. Autoconhecimento faz-se necessário para esta mudança de comportamento. Limites saudáveis comunicam uma mensagem poderosa. Eu respeito meu tempo e espero que ele também seja respeitado. Curiosamente, quanto mais você se posiciona com clareza, mais as pessoas tendem a valorizar sua presença. Porque valor não nasce da disponibilidade constante. Valor nasce da coerência, da credibilidade e da capacidade de escolher onde investir aquilo que você tem de mais precioso, a sua vida. E você? Você acha que você tem sido acessível ou excessivamente disponível? Nós estamos falando sobre o seu tempo. Quanto mais indícios você der às pessoas de que você sempre estará disponível em praticamente qualquer hora, mais as pessoas irão abusar de você. É sobre se posicionar, se colocar em primeiro lugar. Eu falo sempre sobre o poder do não. Quanto mais você diz sim para as pessoas, mais não você está dizendo para si mesmo. Agora, quando você tem autonomia sobre você mesmo, você mostra às pessoas que você tem que ter tempo para você mesmo, que você tem compromisso com você em vários momentos do seu dia a dia. Pense muito sobre isso. É sobre a sua autorresponsabilidade, é sobre você fazer com que as pessoas te enxerguem de outra forma. E não somente como uma pessoa no qual elas podem contar a hora que quiserem. Abraços, até a próxima. Meu nome é Júnior Quisté, a gente se fala.

0: 136 sacas de soja produzidas por hectare. Este foi o resultado obtido pelo agricultor Pedro Foresto Crispim na Fazenda Bela, situada na região de Goiatins, no estado do Tocantins. O volume da colheita dele é superior ao dobro da média nacional. Com esta produção, Pedro conquistou a primeira colocação da região norte na 18ª edição do Desafio Nacional de Máxima Produtividade da Soja, que é promovido pelo Comitê Estratégico Soja Brasil, SESB.
1: O orgulho é muito grande, né, de poder colher um número dessa magnitude na região norte do Tocantins. Para muitos, dentro da atividade, uma região desconhecida, né? E atingir um número dessa proporção mostra que nós estamos num caminho muito assertivo, tomando decisões de forma preventiva, planejamentos rigorosos, uma implementação no campo de excelência. Representa muito para a equipe, para os profissionais que nós temos, para os nossos agrônomos, consultores, parceiros comerciais. Eu acho que esse marco é algo que nos traz muito orgulho.
0: A engenheira agrônoma Graciela Mugnol ressalta a função que iniciativas como o desafio do SESB tem para ajudar a identificar práticas que alcançam resultados positivos de produção. Ela também é diretora de marketing da empresa BASF de Soluções para Agricultura, que é parceira do produtor Pedro Foresto Crispim.
2: Cria um ambiente de aprendizado em que produtores, consultores, pesquisadores e empresas compartilham conhecimento e mostram na prática o que é possível alcançar quando há planejamento e principalmente excelência no manejo. Ver um agricultor parceiro entre os campeões é motivo de muita satisfação, principalmente porque esse resultado é consequência de capricho, dedicação, conhecimento técnico e da busca constante por evolução. É uma conquista que valoriza o trabalho do produtor e reforça a capacidade e a resiliência da agricultura brasileira em seguir avançando em produtividade de forma cada vez mais eficiente.
0: O Desafio Nacional de Máxima Produtividade da Soja ocorreu entre os dias 7 e 8 de julho na cidade de Indaiatuba, no estado de São Paulo. A finalidade desta iniciativa é reconhecer anualmente agricultores de diferentes regiões do país que se destacam pelo elevado desempenho das respectivas lavouras. Agência Rádio Web, produção e reportagem, Diego Abrião.
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4: Olá, amores! Chegando por aqui em mais uma segundona, 20 de julho hoje, né? 20 de julho é dia nacional do biscoito, dia pan-americano do engenheiro, é chegada do homem à lua também, né? Dia do amigo e internacional da amizade também. Hoje é dia internacional do xadrez, adoro, dia internacional da lua também, a gente comemora, né? E se você é aniversariante de hoje, parabéns pelo seu dia, que a sua vida seja de sonhos, planejamento, execução e conquistas abundantes também, tá bom? Parabéns pra você, previsões astrológicas chegando, falando pra você de Áries, Touro, Gêmeos e Câncer. Vamos lá só pra gente começar.
5: Áries, de 21 de março a 20 de abril.
4: Áries, bom dia! Ainda que o dia pareça cheio de obstáculos, a sua energia positiva será o seu maior trunfo. Você estará motivado e preparado para superar qualquer desafio com otimismo e determinação, tá bom? No amor, a conexão entre você e alguém especial tem tudo para evoluir e se transformar em uma relação mais forte. A cor é roxo, número 26.
5: Touro, de 21 de abril a 20 de maio.
4: Touro, a influência dos astros sinaliza que momentos decisivos estão chegando. Confie em sua intuição e no seu potencial para tomar decisões importantes, seja uma mudança profissional ou uma viagem inesperada. O frio na barriga é natural, tá bom? A influência da lua neste período cria um cenário perfeito

0: para encontrar uma pessoa especial e inteligente. A cor é rubi, número 1.
1: Gêmeos, de 21 de maio a 20 de junho.
0: Gêmeos, a famosa frase, não há mal que dure para sempre, será comprovada hoje. Uma reviravolta positiva mudará o rumo das suas circunstâncias, tá? Se você está solteiro, é possível que sinta vontade de buscar relacionamentos mais estáveis e também maduros. Então, acelera. Dourado é sua cor número 40.
1: Câncer, de 21 de junho a 22 de julho.
0: Canceriano, as estrelas alinham-se de forma especial com seu signo hoje, trazendo energia vibrante cheia de alegria. Essa movimentação astral impulsiona a autoconfiança e incentiva a dar passos decisivos em projetos parados. Atualmente, arrisque-se no campo sentimental. Pode ser, então, né, que você crave um encontro especial com alguém dos seus sonhos. A cor hoje é rosa, número 20. Voltamos rapidinho porque tem previsões para Leão, Virgem, Libra e Escorpião.
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3: 10 horas e 16 minutos.
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0: governo federal anunciou que prepara um pacote de apoio para as empresas brasileiras afetadas pela tarifa de 25% imposta pelos Estados Unidos sobre as exportações nacionais. As medidas devem incluir ampliação de linhas de crédito, abertura de novos mercados e reforço ao Plano Brasil Soberano, voltado a empresas exportadoras. Segundo o vice-presidente e ministro do Desenvolvimento, Indústria, Comércio e Serviço, Geraldo Alckmin, a prioridade é reduzir os impactos para os setores atingidos, enquanto o governo mantém abertas as negociações com os Estados Unidos. O vice-presidente voltou a criticar a decisão americana e afirmou que a sobretaxa não encontra respaldo nos dados do comércio entre os dois países.
1: É uma medida extremamente injusta e descabida, porque os argumentos levantados na seção 301 partem de uma base totalmente falsa. Não tem menor justificativa, seja a questão do PIX, então todas as áreas que a gente for verificar...

0: as bases não têm a menor procedência.
1: O governo informou que o BNDES, a Apex e a Agência Brasileira de Desenvolvimento Industrial vão intensificar ações para ampliar mercados e reduzir a dependência das exportações destinadas aos Estados Unidos. A estratégia também prevê diálogo com os setores mais afetados para definir novas medidas de apoio financeiro.
0: Então, o governo terá um programa de apoio aos que aqui dentro estão labutando, trabalhando e que tenham aí problemas. E a Apex, o BNDES, a BDI vão fazer um empenho redobrado para a gente abrir novos mercados, conquistar novos mercados e crescer ainda mais o comércio exterior.
1: A Alckmin também afirmou que a lei da reciprocidade econômica pode ser utilizada caso seja necessário, mas disse que o governo vai agir no momento considerado mais adequado. Pelas estimativas apresentadas pelo governo, cerca de 18% das exportações brasileiras para o mercado americano serão atingidas pela medida. Agência Rádio Web, de Brasília, Yuri Hudson.

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3: 10:26.
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0: O tarifaço imposto pelos Estados Unidos ao Brasil aumentou a pressão para que o governo brasileiro adote uma resposta comercial. Entre as possibilidades está o uso da Lei da Reciprocidade Econômica, que permite ao país aplicar medidas contra nações que prejudiquem produtos, empresas ou interesses brasileiros. Quem explica como essa lei pode ser aplicada é o economista Daniel Arruda.
1: Ele pode retaliar por meio de tarifas, com o objetivo de atingir os setores estratégicos da economia americana. Uma outra situação que eu acredito que vai ser mais plausível para esse momento, ações multilaterais no âmbito da Organização Mundial do Comércio, visando contestar, visando expor o governo americano. Só que como o governo Trump cada vez mais tem demonstrado o seu desrespeito ao multilateralismo, ao direito internacional, ao direito comunitário, essas medidas não vão

0: vão ter grande eco. E uma terceira medida que o governo brasileiro pode utilizar, no bojo da lei de reciprocidade, é a revisão de isenções comerciais. Ou seja, o país pode rever acordos bilaterais que beneficiem a economia americana.
1: Para o economista, uma guerra comercial acaba prejudicando todos os países envolvidos.
0: Não tem como um país aplicar uma sanção e não ter uma outra reação

0: país precisa agir para manter sua imagem de soberania forte internacionalmente.
1: Não fazer nada é a pior alternativa que o governo brasileiro tem neste momento. O governo brasileiro não fazendo nada, ele se coloca no cenário internacional como um anão diplomático, como um país que aceita de maneira subserviente todas as medidas imperialistas e colonialistas do governo norte-americano, que, lamentavelmente, tem desrespeitado os tratados internacionais, tem desrespeitado o multilateralismo e tem feito cada vez mais conflitos que podem cada vez mais ter efeitos deletérios no âmbito do comércio internacional, no âmbito da diplomacia e da civilidade entre as nações.
0: A lei da reciprocidade determina que qualquer contramedida seja proporcional ao prejuízo causado e considere os impactos sobre a economia brasileira. Agência Rádio Web, produção e reportagem, Ivison Gomes.
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3: Já estamos de volta, Leonino, bom dia. Sua dedicação verdadeira se mistura com uma dose poderosa de sorte, criando o cenário ideal para o sucesso. As portas se abrirão para você. Uma surpresa amorosa pode marcar os seus dias, tá? É provável que um gesto simples como um abraço ou uma mensagem especial mostrará o quanto você é importante para alguém. A cor é marrom, número 60, Leão.
4: Virgem, de 23 de agosto a 22 de setembro.
3: Virgem, hoje o fluxo da vida estará mais leve e você sentirá harmonia em suas ações e pensamentos. Os desafios podem aparecer, mas serão transformados em oportunidades para aprendizado e crescimento. Seu poder de sedução está no auge e isso possivelmente poderá atrair alguém que você gosta muito. Cor laranja, número 16.
4: Libra, de 23 de setembro a 22 de outubro.
3: Libra, prepare-se para enfrentar alguns percalços pelo caminho, mas sem deixar o desânimo dominar o seu espírito. Conforme as horas passam, tudo começará a se alinhar e fluir positivamente, trazendo uma sensação de realização profunda. Ah, pessoas que não reconhecem o seu valor não merecem ocupar espaço em sua vida, tá? Isso eu digo no lado do coração, ok? Hoje sua cor é azul, número 12.
4: Escorpião, de 23 de outubro a 22 de novembro.
3: Escorpião, aquele desejo que você cultiva com paciência e esforço está prestes a florescer. Celebre o momento com gratidão e mantenha fé no seu caminho, pois a vida tem suas próprias maneiras de realizar os seus sonhos. Ah, no amor, se está gostando de verdade de uma pessoa, é hora de enfrentar os desafios que estão bloqueando o seu crescimento sentimental. A cor é prata, número 20, Escorpião. Já já a gente volta com previsões para Sagitário, Capricórnio, Aquário e Peixes.
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5: 10 horas e 34 minutos.
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0: O tarifaço imposto pelos Estados Unidos ao Brasil aumentou a pressão para que o governo brasileiro adote uma resposta comercial. Entre as possibilidades está o uso da Lei da Reciprocidade Econômica, que permite ao país aplicar medidas contra nações que prejudiquem produtos, empresas ou interesses brasileiros. Quem explica como essa lei pode ser aplicada é o economista Daniel Arruda.
1: Ele pode retaliar por meio de tarifas, com o objetivo de atingir os setores estratégicos da economia americana. Uma outra situação que eu acredito que vai ser mais plausível para esse momento, ações multilaterais no âmbito da Organização Mundial do Comércio, visando contestar, visando expor o governo americano. Só que como o governo Trump cada vez mais tem demonstrado o seu desrespeito ao multilateralismo, ao direito internacional, ao direito comunitário, essas medidas não vão ter grande eco. E uma terceira medida que o governo brasileiro pode utilizar no bojo da lei de reciprocidade é a revisão de isenções comerciais. Ou seja, o país pode rever acordos bilaterais que beneficiem a economia americana.
0: Para o economista, uma guerra comercial acaba prejudicando todos os países envolvidos.
1: Não tem como um país aplicar uma sanção e não ter uma outra reação por parte de outra nação. E o que nós vamos observar? Um jogo onde ninguém ganha, porque todas as nações vão ter diminuído os seus níveis de bem-estar, vão aumentar o preço das suas importações. Isso pode, dependendo da forma como isso se alastrar, também cada vez mais impactar nos níveis de emprego e geração de renda.
0: Daniel Arruda complementa que o país precisa agir para manter sua imagem de soberania forte internacionalmente.
1: Não fazer nada é a pior alternativa que o governo brasileiro tem neste momento. O governo brasileiro não fazendo nada, ele se coloca no cenário internacional como um anão diplomático, como um país que aceita de maneira subserviente todas as medidas imperialistas e colonialistas do governo norte-americano, que lamentavelmente tem desrespeitado os tratados internacionais, tem desrespeitado o multilateralismo e tem feito cada vez mais conflitos que podem cada vez mais ter efeitos deletérios no âmbito do comércio internacional, no âmbito da diplomacia e da civilidade entre as nações.
0: A lei da reciprocidade determina que qualquer contramedida seja proporcional ao prejuízo causado e considere os impactos sobre a economia brasileira. Agência Rádio Web, produção e reportagem, Ivison Gomes.
2: 10 horas e 40 minutos.
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0: avanço das plataformas digitais não diminuiu a força do rádio. Pelo contrário, um estudo da Associação Brasileira de Emissoras de Rádio e Televisão, a ABERT, mostrou que as novas tecnologias ajudaram a ampliar a presença das emissoras. Com isso, o conteúdo chega aos ouvintes tanto pelo dial como por aplicativos e serviços de streaming. Entre julho de 2024 e fevereiro de 2026, o alcance adicional proporcionado pelas plataformas digitais ficou, em média, perto de 70%, mostrando que o rádio ampliou a audiência. Ou seja, o levantamento mostra que o ambiente digital não é concorrente e passou a complementar a transmissão tradicional, como explica o presidente executivo da ABERT, Cristiano Lobato Flores.
1: As novas mídias, né? Seja a rede social, seja o audiovisual, né? No modelo tradicional aberto ou no streaming, são um regime de complementaridade, porque a população está em algum momento destinando a atenção dela para algum tipo de mídia. Eu acredito que o rádio leva uma vantagem em relação aos demais, porque ele é uma mídia eminentemente de áudio. Então, quando você está com um afazer doméstico, ele tem uma complementaridade, a pessoa consegue, né, fazer um afazer doméstico e escutar rádio, ela consegue trabalhar e escutar rádio, quer dizer, o rádio é muito favorecido. Mas eu sempre gosto de destacar que o rádio é, sobretudo, uma linguagem.
0: O estudo destaca que a união da radiodifusão com as possibilidades do ambiente digital permite que o conteúdo acompanhe o ouvinte em diferentes plataformas e momentos do dia. O diretor-geral do Grupo Rádio Web, Paulo Giovanni, que há anos atua neste mercado, detalha como vê essa parceria ao longo dos últimos anos.
2: Quando surgiu a internet, ele não só sobreviveu, como viveu a partir das novas tecnologias. Passamos a ouvir a rádio pela internet, a rádio passou a ser ouvida também pelo celular, a rádio hoje pode ser assistida, porque as pessoas podem enxergar os seus comunicadores através do YouTube ou através de outras plataformas que a rádio ofereça. Então, o rádio foi se adaptando às novas tecnologias, mas não é uma adaptação para sobreviver, foi uma adaptação para viver melhor, para oferecer mais conteúdo, para oferecer mais diversão, para oferecer mais entretenimento para os seus queridos ouvintes.
0: A transformação mostra que o rádio evoluiu junto com a tecnologia. Hoje, o ouvinte pode escolher como quer acompanhar a programação, enquanto as emissoras ampliam o alcance e fortalecem.

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1: Já estamos de volta por aqui com as últimas previsões para hoje. Sagitário, bom dia! Experimentar algo novo pode ser o que faltava para equilibrar a sua rotina. Embora a pressão possa aumentar em momentos específicos, respire fundo e dê um passo de cada vez, viu? Ah, peça ajuda se for necessário. Seus sentimentos sinceros estão alinhados com a energia do universo. Existe a probabilidade de que uma pessoa próxima, que o admira em silêncio, possa se declarar em breve. A cor é esmeralda, número 60.
2: Capricórnio, de 22 de dezembro a 20 de janeiro.
1: Capricórnio, a energia lunar de hoje é um convite para renovar a sua vida, deixando para trás padrões que não servem mais. Pequenas mudanças podem gerar grandes transformações e abrir porta para novos caminhos. Aproveite para fechar ciclos com consciência. No amor, ao que tudo indica, você está se reconectando com aquilo que realmente deseja em um relacionamento. Isso é bom. Número 31, cor lilás, Capricórnio.
2: Aquário, de 21 de janeiro a 19 de fevereiro.
1: Aquário, pode ser que o seu dia vire de cabeça para baixo com imprevistos ou desafios, mas respire fundo. É justamente nessas situações que seu brilho interior aparece. Agarre a determinação que habitam em você, serão a diferença. Se sentir bem emocionalmente é essencial e alguém bem próximo pode ser a peça que faltava na sua vida. I love you. A cor pra hoje é cinza, número 26.
2: Peixes, de 20 de fevereiro a 20 de março.
1: Peixes, bom dia! Hoje as suas interações estarão favorecidas pelo movimento dos astros, tornando fácil conquistar a simpatia.

confiança das pessoas ao seu redor. Se você planeja aquela viagem ou mudança a tempos, aproveite a energia positiva para dar os passos necessários. Se você tem sentimentos sinceros por alguém, mas até agora pessoas ao seu redor. Se você planeja aquela viagem ou mudança a tempos, aproveite a energia positiva para dar os passos necessários. Se você tem sentimentos sinceros por alguém, mas até agora a resposta não veio, está na hora de ser mais decidido, direto e buscar uma resposta clara, tá bom? Pense nisso, a cor é preto, número 4. E é isso, vamos ficando por aqui, de volta amanhã, logo cedinho, com previsões astrológicas chegando pra despertar o seu dia. Beijo no coração, eu volto, tá? Tchau, tchau. Amanhã, não esquece não, tem o nosso encontro.

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2: Uma pesquisa inédita da Confederação Nacional da Indústria mostra que os juros mais baixos foram o principal motivo para as empresas buscarem crédito nos fundos constitucionais de financiamento entre 2022 e 2025. Esses fundos são o principal instrumento da Política Nacional de Desenvolvimento Regional. De acordo com a analista de políticas e indústria da CNI, Júlia Dias, 94% das indústrias apontaram as taxas mais atrativas como maior incentivo para contratar os financiamentos.
3: Foi um resultado muito importante, porque quando a gente olha outras pesquisas da CNI, a gente vê que as taxas de juros, elas normalmente são o maior gargalo para acessar esse crédito, né? Então a gente vê que a política pública, ela está sendo de fato efetiva para conseguir sanar esse gargalo. A gente também tem que fazer uma ponderação, porque quando a gente olha a média da taxa de juros do setor não rural, que é o caso da indústria, versus o setor rural, ainda há uma discrepância entre as médias, né? As do setor rural são bem menores. Então, ainda existe essa abertura para uma maior equalização dessas taxas de juros.
2: Apesar da avaliação positiva sobre os juros, a pesquisa aponta desafios para ampliar o acesso aos recursos do Fundo de Desenvolvimento Regional. Como os principais obstáculos, aparecem falta de informação, burocracia, demora no processo e as exigências de garantias. O levantamento também mostra que 56% das empresas industriais que buscaram crédito usaram os recursos para comprar máquinas e equipamentos e 22% para ampliar e modernizar suas instalações. A especialista Júlia Dias comenta.
3: Então a gente entende que esse é um crédito utilizado de forma mais estruturante, vis-à-vis outros resultados que a gente chegou a ver em pesquisas da CNI de acesso a crédito, que mostra que a grande parte das empresas solicitam crédito para capital de giro. Esse crédito mais estruturante, ele vai ser utilizado para a melhoria da produtividade das empresas, para a incorporação de novas tecnologias e, de forma geral, um aumento da sua competitividade.
2: Segundo a pesquisa da CNI, 88,6% das indústrias que conseguiram crédito avaliaram que os recursos tiveram impacto positivo nos negócios, principalmente com aumento da capacidade de produção e geração de empregos. 64% dos empresários também mostraram satisfação com a experiência junto aos fundos de financiamento da Política Nacional de Desenvolvimento Regional. Agência Rádio Web, produção e reportagem, Valquíria Rios.
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0: Bom dia, meus amados irmãos, preciosos ouvintes, na doce paz de nosso Senhor e Salvador Jesus Cristo. Estamos começando mais um programa, como de costume, aqui por essa emissora, Rádio Interativa FM 104,9, programa Luz no Entardecer, programa que tem um compromisso em levar até os nossos amados ouvintes a linda música evangélica, também com o versículo das Sagradas Escrituras e aquela palavra que vem nos abençoando as nossas vidas.
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0: Nós louvamos e engrandecemos o nome bendito de nosso Senhor e Salvador Jesus Cristo, porque Ele tem nos abençoado, e em Seu nome nós temos andado, em Seu nome nós temos trabalhado, em Seu nome nós temos orado, e em Seu nome nós vivemos, né? Como diz a palavra, porque nele nós vivemos e nos movemos, como o poeta também diz, somos a Sua criação, ou a Sua criação, não é verdade? Então nós damos graças a Deus, e eu desejo que Deus vos abençoe nesse final de manhã, mais uma vez, com a bênção do céu, que irá da janela dos céus e derrame sobre as vossas vidas uma bênção especial nesta manhã. Vamos para a leitura das Sagradas Escrituras, vamos falar com o nosso Deus logo em seguida. Vamos ler no Evangelho segundo Mateus, escreveu no capítulo 10 e o versículo de número 5 até o versículo de número 8. Estamos lendo nesse momento, se você quer anotar, depois você refletir sobre isso, Evangelho de São Mateus, capítulo 10, versículo 5 até o versículo 8. Jesus enviou esses 12 e lhes ordenou, dizendo: não ireis pelo caminho da gente, nem entrareis em cidades samaritanos, mas ide somente às ovelhas perdidas da casa de Israel, e indo pregai, dizendo: é chegado o reino dos céus. Curai os enfermos, purificai os leprosos, ressuscitai os mortos, expulsai os demônios. De graça recebeste e de graça dai. Que promessa maravilhosa, né? Nós vamos orar a Deus por toda essa palavra que Ele tem nos dado. Vamos falar com o Senhor Jesus neste momento. Ore juntamente comigo nesta hora.

Celestial, Deus Todo-Poderoso, tomamos a liberdade, meu Deus, de falar com o Senhor neste momento. Somos indignos, na verdade, mas o sangue do Cordeiro de Deus, esse sim nos dá condição, nos dá dignidade, porque não é por mérito, mas é pela morte do Cordeiro de Deus ali no Calvário.

pela morte do Filho de Deus, que eu oro nesta hora, pedindo a bênção para meus irmãos, minhas irmãs, todo o povo que nos ouve nesta manhã. Ajuda, Pai, abençoa, Senhor, cubra com a tua graça, cubra com a tua misericórdia cada um, teu manto de justiça, proteja dos dardos inflamados do maligno, da peste perniciosa, de seta que voe de dia. O Senhor guarda o seu povo, como está escrito no Salmo de número 91. Eu peço pelo programa, pela mensagem que vem logo em seguida, por cada versículo da Escritura, seja vivificado nos corações. Peço essas bênçãos no nome do Senhor e Salvador Jesus Cristo, Deus. Amém, Senhor. Amém, meu Deus.

Muito bem, meus amados, Deus nos abençoe, no nome daquele que era, daquele que é, daquele que há de vir, o Senhor Jesus Cristo, né? Esse nome que é proclamado em todas as nações, porque aquele que morreu, aquele que deu a sua vida para salvar a humanidade, né? Nós agradecemos muito a esse meu Deus. E nas horas difíceis da vida, nos momentos difíceis, nos momentos sombrios, nos momentos de dificuldade, o profeta diz: quando a criança está queimando de febre à noite, a mãe não sabe o que fazer, às vezes os recursos estão longe, distante, falta o dinheiro, falta meio de locomoção, a única coisa que você deve fazer é dizer assim: me ajude, Jesus, me ajuda, eu preciso do Senhor. Vamos ouvir esta linda canção então, cantada pela nossa irmã, que canta o hino que traz por título Me Ajude, Jesus. Vamos ouvir, vamos alegrar as nossas vidas neste momento. Me ajude, Jesus.

Jesus, porém, lhes disse: não vede tudo isto? Em verdade vos digo que não ficará aqui pedra sobre pedra que não seja derribada. Evangelho de São Mateus, capítulo 24, versículo de número 12.

Desejo que Deus continue abençoando a todos vocês, meus amados ouvintes, aqui na cidade, aí na zona rural, onde quer que você se encontre nesse momento. Deus te abençoe. Seu radinho ligado, seu computador, seu tablet, seu celular, seja qual for o meio pelo qual você está ouvindo e que essa mensagem esteja chegando até você, Deus te abençoe. Profeta diz: a melhor coisa que nós podemos dizer uns para os outros é isto: Deus te abençoe. Porque não há nada mais do que ser abençoado por Deus, né? Então Deus abençoe a senhora, o senhor, a criança, o jovem, o ancião, a todas as famílias. Deus abençoe, né? Rádio Interativa FM 104,9, levando bênção, né? A serviço de Deus neste momento. Então Deus abençoe a todos vocês neste momento especial. E lembre-se que o nosso telefone para contato é o 96050906. Isso mesmo, 96050906 é o nosso telefone para contato.

Muito bem, meus amados, vamos trazendo mais uma linda faixa musical agora. O hino traz por título Eu Sem Jesus. Já pensou você sem Jesus nesta hora? Já pensou se Jesus não chegasse a tempo, não socorresse os seus discípulos quando o mar é tempestuoso? Satanás queria afogá-los de qualquer forma, mas Jesus veio andando sobre as águas e salvou a eles. Esta foi uma ocasião, né, que ele acalmou os ventos tempestuosos, foi quando Pedro andou sobre as águas também. E houve outra ocasião quando Jesus estava dormindo no barco, mas eles chamaram a tempo e acalmou a tempestade. Então não saia sem Jesus, não deixe Jesus na casa para você ir para algum lugar. Nunca deixe Jesus, mas fique com ele na sua vida, né? Eu ouvi uma história de uma moça que saiu da sua casa para ir para balada com as suas amigas. A mãe era uma cristã, mas não podia evitar que a filha fosse a esses lugares. Então, mas a mãe disse

sim para o filho quando ela estava para embarcar no carro, o carro estava cheio, né? Só tinha um lugar para ela. E a mãe disse: Ô, minha filha, que Jesus te acompanhe, né? Jesus vai com você. Ela respondeu: mamãe, só se for no bagageiro, porque aqui dentro já está cheio. E o carro saiu, não longe dali, foi atingido num grande acidente, morreram todos. Porém, quando abriu o bagageiro, o carro estava intacto. E diz que até mesmo ali havia uma cartela com ovos no bagageiro, nenhum ovo sequer se quebrou. Porque Jesus é humilde, se você mandar ele no bagageiro, ele vai. Se você mandar ele ficar lá no quarto, ele fica. Na sala, onde você mandar, ele fica. Mas se você entregar tudo para ele, dizer: Senhor, essa casa é tua, essa casa é reservada para Deus, então ele vai te ajudar. Então, não saia sem Jesus, porque você sem Jesus, eu sem Jesus, o que seria de mim, né? Ouçamos essa linda canção.

E Pedro, lembrando-se, disse: Mestre, eis que a figueira que tu amaldiçoaste se secou. E Jesus, respondendo, disse-lhes: Tende fé em Deus. Evangelho de São Marcos, capítulo 11, versículo 21 e o versículo de número 22.

Muito bem, graças a Deus. Nesse momento você já está preparando o almoço, a mamãe está preparando o almoço, né? O papai, quem sabe, também ajudando, aguardando as crianças chegarem da escola ou algo assim, ou de algum lugar, o papai voltar do trabalho. E Deus abençoe a todos vocês, fazendo aquela comidinha gostosa, né? Nesse momento, quem sabe, um frango caipira ou uma leitoa, né? Ou algo assim, é aquele almoço saboroso, gostoso, alho. E Deus abençoe a todos vocês, fazendo aquela comidinha gostosa, né? Nesse momento, quem sabe, um frango caipira ou uma leitoa, né? Ou algo assim, é aquele almoço saboroso, gostoso. Outra vez não tem isso, mas tá preparando aquele arroz integral, assim, aquela salada maravilhosa. Deus abençoe a todos vocês. Mas o papai também pega, coloca o avental, coloca a mão na massa, né? Me lembro do profeta de Deus para essa era, irmão Brana, um homem muito usado nas mãos de Deus para orar pelos enfermos, direitar a perna dos paralíticos, dar olhos aos cegos, abrir os ouvidos surdos, né? E milagres extraordinários, câncer caía na plataforma e coisas acontecendo. Mas um dia o ministro chegou na casa dele para fazer uma visita e quando chamou, o profeta saiu com um avental, né? Estava ajudando a sua esposa a lavar louça. Ele admirou, disse, poxa, mas um homem deste que faz tantos milagres, lavando louça, né? Oh, isso não diminui ninguém, graças a Deus por isso. Então ajude, coloque a mão na massa, torna as coisas mais fáceis um para os outros e Deus continuará abençoando em grande maneira. Descubra esse mistério, né? Descubra esse mistério, como canta a irmã Valdécia para nós, é segredos e mistério, né? Isso mesmo. Vamos ouvir mais essa linda canção e daqui a pouquinho nós temos a palavra do nosso amado Deus, né? Você não pode perder a sua bênção através da palavra. Ouçamos mais esta linda canção, Segredos e Mistério. Ouçamos.

E Jesus lhe respondeu dizendo: está escrito que nem só de pão viverá o homem, mas de toda a palavra que sai da boca de Deus. Evangelho de São Lucas, capítulo 4, e o versículo de número 4.

E disse Abraão: Deus para si cordeiro proverá, meu filho. Gostaria de comentar, estudar um pouquinho com os amados ouvintes, mas sobre esta expressão do patriarca Abraão. Abraão é exemplo de fé na Bíblia. Quando se fala de fé na Bíblia, não se pode lembrar de outro personagem a não ser Abraão, pois ele é chamado de nosso pai na fé. A Bíblia chega a dizer para nós, o apóstolo São Paulo, que Abraão creu em Deus e isto lhe foi imputado como justiça. Então, Abraão creu em Deus e isto lhe foi imputado como justiça. Então, ele é o nosso pai na fé. Então, não tem como pregar o evangelho hoje, ainda que Abraão vivesse no Velho Testamento, mas não tem como pregar o evangelho hoje sem mencionar a Abraão, porque ele fala de toda a Bíblia. Então, isso é maravilhoso. Então, essa passagem é uma passagem inesgotável. Você pode dizer: poxa, mas o senhor já falou nisso em outra programação anterior? Mas eu gostaria de chamar sua atenção para isso, porque vai chegar a hora que você pode precisar, e você vai ter que conhecer a Deus. Porque vocês vejam bem, todos os milagres, meus irmãos, ouvintes amados, que Deus fez lá no Egito, aquilo não foi simplesmente para poder castigar os egípcios. É lógico que eles receberam o castigo pela sua incredulidade, mas não foi só para isso especificamente. Mas Deus fazendo aquilo, ele estava fazendo uma demonstração de poder de quem ele era, de quem era ele, porque ele sabia que o povo de Israel ia chegar o dia em que eles iam ter que confiar as suas vidas nas mãos de Deus. Seria momentos sombrios, momentos difíceis, momentos em que eles não veriam a luz do sol, eles não veriam estrelas, eles não veriam nada, e que eles não teriam aonde pegar, aonde segurar. Então a sua única esperança seria Deus. Então eles tiveram que saber disso. E Deus então fez uma demonstração de força contra Faraó, porque Deus disse: para isso mesmo te levantei, para mostrar em você o meu poder. Então precisava de um homem como Faraó, prepotente, valente, orgulhoso, jactancioso, cheio de poder, para Deus dar um treinozinho com ele, né? Para Deus dizer: vamos ver se você aguenta o meu dedo, o meu dedinho da minha mão, vamos ver se você aguenta. E Deus começou então a fazer uma prova de força com o Faraó através de Moisés. Aleluia! A gente já começa a se emocionar, né? Porque é bom demais. Aí depende do lado que você está agora, né? É, isso fica o time que está ganhando, a torcida está eufórica, mas o time que está perdendo, às vezes a torcida fica um pouco envergonhada, cabisbaixo. Mas se o jogo virar, então aí vira também alegria, né? Alegria. Então vitória é sinal de alegria, né? Então agora depende do lado que você está. Você está do lado de Deus ou do lado de Faraó? Você acha que Deus vai ganhar ou Faraó vai ganhar? Então, aí começa então o grande duelo. Faraó, cheio de seu maior exército do mundo na época, poderio muito grande, e Deus disse: deixem o meu povo, Faraó. Faraó disse:

não deixo ir. É meu escravo e eu não deixo. Bom, então, você não vai deixar? Então, amanhã, a estas horas, vai vir rãs. Tá? Moisés, então, falou a palavra. E quando foi no outro dia, na hora certa, ou quando Moisés falou, lá estavam as rãs. Profeta para esta era, eu estou dizendo: levantaram-se o lençol de seda, ou aquele dedrom, aquela roupa mais especial da cama de Faraó. Quando a camareira levantou ali, o lençol tinha quase 500 rãs debaixo do lençol. Quando abriram o armário, estava cheio de rãs. Quando abriram a geladeira, estava cheio de rãs. Aonde eles iam, estava cheio de rãs. Nos seus gabinetes, no seu trono, na casa dos seus servos, era rãs, rãs, rãs em todos os lugares. É um começo. Então o Faraó ficou preocupado e pediu para Moisés: Moisés, tira essas rãs daqui, porque... Agora, ele tinha também lá alguns moços que faziam alguns milagres também. Mas sabe o que eles faziam, meus ouvintes? Ele só tinha maldição. Se você não souber escolher o seu líder, o seu conselheiro, o seu Deus, é um Deus que vai só te trazer maldição. Por que vantagem tinha criar rã também? Rã não era uma praga? Era uma praga que Moisés criou para fazer uma demonstração de força com o Faraó. Agora, os homens que estavam lá de Faraó, que era para aliviar a dor, aliviar o problema, eles traziam mais problema. Você imaginou bem? Eles traziam mais problema. Eles não tinham poder para tirar as rãs. Porque se eles tivessem poder para tirar as rãs, então eles tinham poder para abençoar. Porque rãs não era bênção, era maldição. Era praga. Agora, o que adianta Faraó chamar os seus magos, seu homem que podia abençoar, e trazer mais rãs? Trazer mais problema. Essa liderança, esse Deus, esses conselheiros, está descartado, deveria estar descartado. Deveria ter sido despedido logo no começo. Não é verdade? Mas Faraó persistiu. Então Deus foi pedindo, vem piolho, eles pediram piolho também. Então só fazia o que Moisés fazia, uma cópia. Mas eles não tinham poder para tirar. Então quando chegava na hora de tirar a maldição, era só Moisés. Então Moisés, chama Moisés, chama Moisés. Por que que não chamou os magos? Tira essa maldição nossa. São homens que vivem na sombra dos outros. Eu sempre tenho dito, meus amados irmãos, há tantos deuses, né? Deus de parede, Deus de gesso, Deus de pedra, Deus de madeira. Como Faraó tinha muitos deuses lá. Hoje no nosso dia também não é diferente. Tem tantos deuses por aí que não apalpa, não cheira. Mas eles são poderosos, né? Poderoso, poderoso. Leva as pessoas a confiar neles. Por quê? Porque o Senhor Jesus Cristo realiza o milagre e a imagem lá é que leva a fama. Ficou poderosa, né? Pessoa vai lá no centro espírito, é curado. Vai lá no Saravá, é curado. Quem curou ele? O único curador é Jesus. Quem cura é só o Senhor Jesus Cristo. Mas fica famoso. Famoso. Agora você veja bem. Veja bem, mas quando chega na hora de tirar a maldição, onde estão eles? Pede para o santo Sebastião, pede para o santo, talvez se ele tem poder para fazer alguma coisa. Não tem, não tem. Você sabe que quando essa passagem da Bíblia está registrada lá no livro de 1 Reis, capítulo 18, por aí assim, se eu não estou enganado, você dá uma olhadinha depois na sua Bíblia. Mas é o confronto de Elias e os 400 profetas de Baal. Então Baal era um deus de uma parte do povo de Israel. Foi um vendedor para adoração a ídolos, a imagens, e tinha lá

Baal como Deus. Então Baal era muito poderoso, né? Entre aspas, muito poderoso Baal. E segundo eles fazia milagre, era isso, aquilo, aquilo outro. Então Elias chamou os profetas desse Deus, suposto Deus que eles tinham, Baal, para um confronto. E diz assim: olha, nós vamos preparar um sacrifício aqui, vamos fazer o altar, a lenha, aqui, tudo aqui. Ninguém vai pôr fogo. Vamos matar uma novilha, colocar sobre o altar, e ninguém vai pôr fogo. Nós vamos orar e o nosso Deus vai ter que mandar fogo do céu. Então, seja que o Deus que queimar o holocausto, esse é o verdadeiro Deus. Oh, que coisa, hein? Então, Elias mandou os 400 profetas de Baal, preparou o altar, que era mais gente, prepararam, oraram, clamaram, de cedo até o meio-dia, diz a Bíblia. Mas, onde estava o Baal? Ah, sim, ele é poderoso? Chama, peça, fica rouco, fale, grite. Berre aí para ver se Baal acorda, vê se está dormindo. Mas negócio que Baal era um mito. Baal não existia. Baal não era real. Só existia na mentalidade das pessoas. Não é aí que eles têm hoje? É uma mentalidade pobre. De que a imagem tal vale alguma coisa, protege alguma coisa. Por isso que eu gosto muito da palavra. Olha bem, diz a Bíblia: bem-aventurada é a nação cujo Deus é o quê? É o Senhor, não a senhora. Vocês entendem, né? Bem-aventurado é a nação cujo Deus é o Senhor, não a senhora. Senhor com letra maiúscula. Oh, mas o certo foi que Baal não respondeu. E quando Elias foi orar, ele disse: ó, Deus de Abraão, Deus de Isaac, Deus de Jacó, Deus de Israel, mostra que só o Senhor é Deus e que eu sou seu profeta. E quando ele orou assim, fogo desceu do céu, queimou o holocausto. Ele é real. Mas e o Baal? Então vão confiando nessas coisas, vocês vão ver onde vocês vão parar. Vão confiando nessas imagens de parede, esses deuses que tem que ser carregado. Prossegue. Vocês vão chegar a hora que vocês vão ser decepcionados com eles, porque eles são mitologia, eles não existem, eles não são reais. São como que robôs. Mas o Deus dos céus, o Senhor Jesus Cristo, o Deus que eu vos estou pregando, é um Deus real, é um Deus verdadeiro. Então Abraão falou esta palavra, né? Dizendo assim: olha bem, e disse Abraão: Deus proverá para si o cordeiro para o holocausto, meu filho. Deus proverá, aleluia, para si o holocausto. Agora, meus irmãos, Deus é provedor, né? Deus é o Deus da providência. É verdade? Agora você pergunta: pastor, então cita alguma coisinha aí que Deus providenciou. Bom, você está vendo aí, ó. Quem manda chuva? Como que essa água sobe lá para cima, quantidade, milhões e milhões de litros de águas? Ele diz assim: apresentei tantos milímetros de água. Quem levou essa água lá para cima? Oh, mas a ciência então tem as suas explicações, né? E tal, e que nós acreditamos é porque é o vapor que sobe e forma a chuva lá em cima e tal, e tal, e tal. Mas no dia de Noé não chovia. Não chovia, diz a Bíblia, por isso que o povo não acreditou. De Adão até Noé, nunca havia caído uma gota de água na terra. Vindo de cima, não. Apenas subia um vapor e regava a terra, diz a Bíblia. Não tinha. Mas Deus atrai o sol, leva lá para cima por determinação de Deus, porque Deus fez essa abertura no dilúvio,

trazendo chuva. Então, a partir daquele momento para cá, passou a chover sobre a terra. Então Deus criou um mecanismo, um meio para que esta água subisse até lá em cima e se formasse em forma de nuvens e depois voltasse para a terra novamente. Ele providencia isto. Ele providenciou isto. Ele é o Deus da providência. Tudo bem, mas nós encontramos, vejam bem aqui, ó, nós encontramos o cordeiro para Abraão, Deus proveu. Você vai encontrar lá em Gênesis, capítulo 22. Veja, para morrer no lugar de Isaac. Olha bem, depois ele providenciou o maná para o povo de Israel na sua peregrinação do Egito até a terra da promessa. Eles não tinham o que comer. Deus providenciou o maná para sustentar quase 2 milhões de pessoas. Você já leu isso na Bíblia? Leia lá no livro de Êxodo. Você vai ver isso. Mas o povo começou a comer o maná, ficou um pouco enfastiado, porque era só aquilo lá no Egito, nós éramos escravos, mas pelo menos nós tinha carne, nós comia cebola, nós comia alho e outras coisas mais, e aqui é só esse maná, que era comida de anjo. Enfastiou o povo, pediram carne, nós queremos carne, nós temos vontade de comer carne. Então Deus falou, então eu vou providenciar para vocês, e providenciou codornizes para o povo. Aí você tem Números, capítulo 11, verso 31, e também o Salmo 105, verso 40. Deus providenciou codornizes, o povo comeu, carne, à vontade, paneladas e mais paneladas de carne. De onde vieram as codornizes para alimentar 2 milhões de pessoas? É, Deus criou aquelas codornizes. Ele pode criar. Você veja que os apóstolos estavam ali pescando, era um meio de sobrevivência deles. Pescando a noite inteira, não pegou sequer um peixe. Oh, meu Deus, nós confiássemos nesse Deus realmente de coração, não só de garganta, de lábios. Mas quando Jesus chegou ali, disseram, tem alguma coisa de comer? Não, não pegamos nada a noite inteira. Então ele disse, então joga a rede do outro lado. Oh, mas estava junto ali, juntinho ali, e a rede saiu transbordando de peixe. Quem colocou esses peixes ali? É o mesmo Deus que pegou 2 peixinhos e multiplicou 5 pãezinhos e multiplicou e alimentou 5 mil homens, além de mulheres e criança, com 2 peixes e 5 pães. Ele é o Deus da providência. Mas nós vivemos num mundo de incrédulos. Nós vivemos num mundo da razão, da incredulidade, da razão, da lógica. Veja bem, de uma explicação científica, de uma coletânea de livros e tal, e que o doutor fulano e tal falou, quando acontece assim, isso é assim, quando acontece daquela maneira, é daquela outra maneira, isso sucederá assim. E uma lógica para a nossa mente poder absorver aquilo. Mas a fé vai além da lógica, vai além da razão. Mas Deus é maravilhoso, mesmo o homem estando errado, mesmo o homem pecando, o homem blasfemando, murmurando, questionando. Chegou uma hora que o povo começou a pagar pelos seus erros. Como vai chegar essa hora? Para nós também, se nós nos arrependermos a tempo. Então, a serpente começou a picar o povo. E o povo estava morrendo, picado por serpente. Aí vieram Moisés, Moisés orou a Deus, Deus falou, Moisés, faz uma serpente de bronze e coloca ali numa haste, para que todo aquele que for picado por alguma cobra, ele vai ter que vir aqui e olhar para essa serpente. Quando ele olhar para essa serpente na haste, ele será curado. O médico contestou o profeta, disse, não, a cura só os médicos curam, eu não creio na cura divina. O profeta, doutor, por que então o senhor está carregando esse

no seu guarda-pó, no seu uniforme aí. Essa serpente na haste. O senhor não sabe o que é isso? O senhor está carregando, o senhor nem sabe o que é? Oh, que coisa. Profeta disse. Então o senhor deveria tirar isso aí, ó. Tem que carregar. Ele sabe o que está carregando. Oh, sim, essas frases nessas camisetas, essas línguas estranhas, a pessoa nem sabe o que é que ele quer dizer. Mas ali estava, você vê na farmácia uma cobrinha na haste ali. Você sabe o que é aquilo? Aqui está apontando para a cura divina. Isso aconteceu lá atrás, lá em Números, capítulo 21, versículo 9. Leia lá no livro de Números, capítulo 21, versículo 9. Deus providenciando um meio de escape para o povo. Oh, como eu amo isso. Ele proveu vinho na festa em São João, capítulo 2, versículo 7 e 8. Quando aquele homem fez aquela festa, aquelas bodas, uma festa de casamento, e quando chegou no meio da festa, acabou-se o vinho. Oh, foi quando então Jesus mandou que o servente colocasse água naquelas talhas de pedra que estava ali, e depois mandou tirar, era o vinho, servir o povo. Ele é o Deus da providência, ele é provedor ainda hoje. Ele proveu dinheiro para Pedro pagar o seu imposto. Está lá no Evangelho de São Mateus, quando ele diz: Pedro, você tem um anzol no seu bolso, vá lá no rio, lance o anzol, você vai pegar um peixe, Pedro, e quando você pegar esse peixe, você abre a boca dele, lá vai ter dois dinheiros lá. Tira, Pedro, e paga o meu e o seu. O que é que esse Deus não pode fazer para ajudar o seu povo, para ajudar uma mãe de família, para ajudar um pai de família que confia nele, tem entregado a sua vida a ele? Diga: Senhor, eu sei que o Senhor pode me ajudar nesta hora. Eu não tenho ninguém por mim, Senhor. Eu não tenho ninguém. O cego clamou: Jesus, filho de Davi, tem misericórdia de mim. Aquela mãe desesperada por a filha estar doente, endemoniada, clamou para Jesus: Senhor, socorre-me, a minha filha jaz em casa, endemoniada. Mas Jesus diz para ela: não é lícito tirar o pão da mesa dos filhos e lançar os cachorrinhos. Ela disse: é verdade, Senhor, mas também os cachorrinhos comem das migalhas que caem da mesa dos seus donos. Jesus disse: oh, mulher, grande é a sua fé. Vai, seja feito contigo como tu creste. Tua filha já está boa. Sua filha já está libertada. O profeta disse: você quer saber um segredo de como expulsar os demônios? Fale boas coisas uns dos outros. Porque o diabo não gosta de ouvir ninguém falando boas coisas. Mas vamos falar boas coisas. Então ele continua sendo o Deus da providência ainda hoje. Ainda hoje ele é o Deus da providência. Qual é a sua necessidade? O que você está precisando? É para a glória de Deus? É para a honra e louvor do nosso Deus? Hã? O que você está precisando? Se é para a honra e louvor da sua glória, então ele te concederá. Porque ele será glorificado naquilo. Ele não vai te dar nada para glorificar a você mesmo, mas tudo que ele faz é para a glória e honra do nome dele mesmo. Oh, que Deus te abençoe, que Deus te dê fé nesta hora. Vamos fazer uma oração nesse instante. Pai soberano, Deus de infinita graça, abençoe agora a inspiração da minha irmã, a inspiração do meu irmão, que recebeu agora para tomar uma decisão agora. Oh Deus, abençoe a sua roupa, a sua casa. Oh Deus, abençoe a sua água, o seu pão. Oh Deus, abençoe agora, e que a inspiração se aceita pelo Senhor como a fé que tem brotado neste coração, nesta alma agora, no nome do Senhor e Salvador Jesus Cristo. Oh Deus, eu oro. Amém, Senhor. Amém, Jesus.

Muito bem, meus amados, assim nós chegamos ao final de mais um programa, Luz no Tarecer aqui por essa emissora, Rádio de Onde do Canaã, ou perdão, né? Rádio Interativa FM 104,9, esta emissora da bênção, né? Levando essa bênção para todos os nossos amados irmãos e ouvintes, Tarecer aqui por essa emissora, Rádio de Onde do Canaã, ou perdão, né? Rádio Interativa FM 104,9, esta emissora da bênção, né? Levando essa bênção para todos os nossos amados irmãos e ouvintes, né? Aqui da nossa cidade, Laguna Carapã. Deus abençoe a vocês todos, no nome bendito do Senhor Jesus Cristo, né? Se Ele nos der vida e saúde, amanhã nós estaremos junto com todos vocês mais uma vez para a apresentação de mais um programa. Despedindo todos vocês, desejando as muitas bênçãos de Deus para os vossos corações. Deus os abençoe, Deus os guarde, amanhã estaremos junto com todos vocês. Daqui a pouquinho estaremos junto através da rádio, Rádio Alvorada de Itaporã, né? É isso mesmo, das 12 às 12h30 também. Deus os abençoe, Deus os guarde e até amanhã, se Deus quiser. Fica com a linda canção, Ângela cantando no término do nosso programa, o hino que traz por título Volta Pra Mim. Bom dia com Jesus e até amanhã, se Deus quiser.

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1: 11 horas e 59 minutos.
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5: Segunda-feira, Wesley Paiva chegando com a primeira edição Love Line da semana aqui no seu rádio. Já agradeço a sua audiência, onde quer que você esteja. Já conta aí pro Wesley Paiva como é que foi o seu final de semana através do nosso WhatsApp, o 996166056. Já participa também pedindo a sua música e mandando aquele recado gostoso e especial nesse início de tarde.

0: De segunda-feira, você que acompanha a nossa programação na área rural, você que está ouvindo também na área urbana, nas cidades, nas chácaras, nos sítios, nas fazendas. A partir de agora, o WhatsApp liberado para você participar, indicar a sua música e mandar aquele recado. Aqui no Love Line, o WhatsApp é o 996166056. O amor está no ar. Wesley Paiva com você, tocando aquelas músicas que mexem com o seu sentimento, que tocam fundo ao seu coração. Está no ar o Love Line.
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0: 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Segundo sol, para começar bem o Love Line desta segunda-feira.

0: The Lady in Red, Cris de Pera, aqui no Love Line, fechando a nossa primeira sequência musical nesta segunda-feira, comecinho da semana. Já participou, já mandou o seu recado, daqui a pouquinho já tem os alôs, através do 996166056. Participa aí com Wesley Paiva, mandando o seu nome e aonde você está ouvindo a nossa programação nesse início de tarde de segunda-feira. Daqui a pouquinho, na volta do break, você ouve essa.
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2: Horas e 12 minutos.
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1: 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Já de volta aqui no seu rádio, já mandou o seu recado aqui para o Wesley Paiva. Se preferir, pode chamar de Paiva também, tá bom? 996-16-6056. Capricha sempre com o seu nome onde você ouve o nosso programa nesse início de tarde de segunda-feira. Pode ser mensagem de texto ou mensagem de áudio. Agradeço a sua audiência e para abrir mais uma sequência musical, tá chegando a Vanessa Rangel, Palpite, aqui no Love Line.

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3: 12 horas e 33 minutos.
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1: 12 horas e 33 minutos.
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0: Offline no ar, é segunda-feira, agradecendo você que ouve a nossa programação, participa, interage através do nosso WhatsApp, o 996-16-6056. Eu sou Wesley Paiva, te faço companhia nesse início de tarde aqui no seu rádio.
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3: 12 horas e 50 minutos.
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7: É tarde de segunda-feira, Wesley Paiva, aqui junto com você no seu rádio, te fazendo companhia nesse início de semana, agradecendo você que está na sua casa, você que está trabalhando, está no comércio, nas indústrias do estado de Mato Grosso do Sul, na área rural, você que está trabalhando aí com a terra, agradeço a sua audiência, a sua companhia, você que está só curtindo a nossa programação aí através do Clube do Foninho, muito obrigado pela sua audiência, muito obrigado pela sua companhia. Dando sequência à nossa linda programação musical, está chegando com todo o seu romantismo, Sandra de Sá e a música Solidão.

0: Dalton, muito estranho, fechando o Love Line desse início de tarde, primeira edição da semana e também a primeira edição de segunda-feira. Daqui a pouquinho tem o Só Modão aqui no seu rádio, tocando aquelas músicas sertanejas que também mexem com o seu coração. Segura aí, na volta tem as melhores sertanejas aqui no seu rádio.
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4: 13 horas e 3 minutos.

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0: Marcelo Melão nos teclados, direto de Patrocínio. Quem curtiu faz barulho nesse lugar?
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2: 13 horas e 59 minutos.

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0: Chegou ela, segunda-feira, e como é que tamo? Tamo bem, estamos aqui, ó, no seu Show da Tarde, o programa mais animado aí de todas as tardes. É pra embalar a sua tarde com as melhores músicas e momentos descontraídos. É hora de você se ligar mais e mais e aproveitar sua tarde ao máximo aqui com a gente. Tá começando.

0: 9:12.
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3: Tudo para mais um super bloco musical repleto de sucessos aqui no seu Show da Tarde. Ó, espero que

0: 8:29.
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3: Esse breve intervalo comercial, a gente tá de volta aqui com mais uma dose de música boa no seu Show da Tarde. Tá prontinho aí pra embalar mais ainda as melhores? E aí, tá prontinho pra ouvir aí somente as mais da tarde? Então se liga e vem junto com a gente.

0: horas e 45 minutos.
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5: Horas e 51 minutos.
6: Tudo para mais um super bloco musical repleto de sucessos aqui no seu Show da Tarde. Ó, espero que você esteja animadão aí, hein? Pois estamos aqui naquele clima, daquele jeito, no pique, hein? Bora aumentar o volume aí porque músicas incríveis vão rolar a partir de agora.

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0: 8:04.
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2: Desse breve intervalo comercial, a gente tá de volta aqui com mais uma dose de música boa no seu Show da Tarde. Tá prontinho aí pra embalar mais ainda as melhores? E aí, tá prontinho pra ouvir aí somente as mais da tarde? Então se liga e vem junto com a gente.

0: O amor tem dessas coisas. Tem beijos, briga, discussão de tudo qualquer jeito. Mas me fala aí, qual casal que é perfeito?
1: Fala pra mim.
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3: 15 horas e 21 minutos.
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2: 15 horas e 26 minutos.
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4: Estamos de volta pra você aqui ao vivo, hein? Com o seu show da tarde. Espero que todos estejam aí prontos pra curtir, pra aproveitar essa tarde aí empolgante ao som das melhores músicas. Ó, sem mais delongas, vamos nessa, vamos tocar a nossa primeira.
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5: 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Amor? 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

0: Estádio Uberlândia! Faz barulho aí, Uberlândia, que eu quero ouvir!
1: Que coisa linda, galera!
0: Obrigado!
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4: 15 horas e 38 minutos.
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Muito bem, depois desse breve intervalo comercial, a gente tá de volta aqui com mais uma dose de música boa no seu Show da Tarde. Tá prontinho aí pra embalar mais ainda as melhores? E aí, tá prontinho pra ouvir aí somente as mais da tarde? Então se liga e vem junto com a gente. Tamo

0: chegamos aqui ao final de mais um programa Show da Tarde, mas as vibrações permanecem aqui na nossa companhia, na nossa audiência. Agradecemos aí pela sua super audiência e pela energia boa que você mandou aí do outro ladinho do rádio. Até breve, pessoal.
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3: Horas e 56 minutos.
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4: 16 horas e 50 minutos.

você, se liga aí, bem de boa, Brasil, tá valendo a partir de agora no ar, programa Onda Sertaneja, a sensação do rádio. Segunda-feira, hoje, dia 20 de abril do ano de 2026. Éder Machado, a partir de agora, emocionando você, bem de boa, boa música, sucesso, alegria e a tua companhia por aqui. Legal demais, vamos juntos, Onda Sertaneja a partir de agora. E para começar legal o programa, receba a mensagem de hoje.

quando estiver sentindo muito peso das costas, sente-se. As vitórias também podem vir após pausas e descansos. Só não desista.

0: Aqui tem boa música, tem sucesso, tem alegria e os melhores ouvintes, é claro. E você, tá feliz? Claro que sim. Batista Lima, top demais, um sonho de amor. Banda Brilha Som, não tem vida sem você. E ainda Daniel Hack, braço de fandango. Vamos nessa que é boa beça, o sucesso, a alegria, clima gostoso é aqui no Onda.
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0: Mais que demais, você curtiu Calango Aceso e Adriana Moral Enraizado, é o som do sucesso pra você. Onda Sertaneja, rápido intervalo, vem aí, Momento da Tradição, em seguida.
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2: 17:16.
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O seu programa Onda Sertaneja já está de volta. Tudo na paz, tudo belezinha, meus queridos. Então tá bem, vamos nessa. Eder Machado te faz companhia. O pessoal ligadaço comigo lá em Samambaia, no Distrito Federal. Ituaçu, na Bahia. Berilo, Minas Gerais. Alô, Zé Doca, no Maranhão. Senador Pompeu e Senador Sá, no Ceará. Ingazeira, em Pernambuco. Solonópolis, no Ceará. Catolé do Rocha, na Paraíba. Alô, alô, São Raimundo das Mangabeiras, no Maranhão. Churrasco Bonito, Tocantins, Campo Grande, Alagoas. Riacho de Santana, Rio Grande do Norte. Jijoca de Jericoacoara, no Ceará. Carauari, no Amazonas. Princesa Isabel, na Paraíba. Vanderlei, na Bahia. Maraújo, no Ceará. Santarém, no Pará. Alô, Touros, Rio Grande do Norte. Giruá e também Coronel Barros, no Rio Grande do Sul. Nos Pampas do Rio Grande. Tchê. Alô, São João do Meriti, no Rio de Janeiro, Pacujá, no Ceará, Nova Olinda do Maranhão e também Açailândia, no Maranhão, Diamantino, no Mato Grosso, todo mundo curtindo, ligado no programa Onda Sertaneja. Boa música, sucesso, alegria, os melhores ouvintes da volume, chegando no Onda Sertaneja, momento da tradição. No programa Onda Sertaneja, momento da tradição, apresenta o cantor gaúcho Edson Vargas. Ele que é natural da cidade de Santiago, no Rio Grande do Sul. Integrou há anos o grupo Os Mateadores. Com vocês, no Onda Sertaneja, momento da tradição, Edson Vargas, Bairro de Santiago.

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Programa Onda Sertaneja, Ciro de Luca. Copo virado, tá de boa, tá feliz.

Volmir Martins e Porca Véia, Fandangueiro, Banda Sétimo Sentido, Gosto de Amar. E ainda Deise Singularidade e Cristiano Quevedo e Gabriel Pelizaro, Sistema Antigo. Assim vamos chegando ao final da edição de hoje do Onda Sertaneja. Muito obrigado pela sua companhia, pelo carinho e pela audiência de vocês que ficaram ligadinhos aqui na programação. Onda Sertaneja, mais que demais. Éder Machado de seguinte, mulherada, cheguem juntinhas no rádio e sintam-se beijadas. Rapaziada, sintam-se todos abraçados. Gente da gente, um beijo carinhoso. Fiquem com Deus, cuide-se.

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1: 17h43.
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4: A sequência para a inovação dessa tarde, agora dando espaço para as modas sertanejas aqui no seu rádio nesta segunda-feira, agradecendo a sua companhia, a sua audiência, e continue participando através do nosso WhatsApp, pedindo a sua música e mandando seu recado 996-16-6056. Já mando um alô especial para todos que acompanham nossa programação em Rio Verde, no norte do estado de Mato Grosso do Sul, agradecendo também a audiência da galera de Coxim, São Gabriel do Oeste, todos ligados aqui no Só Modão a partir de agora com Wesley Paiva fazendo barulho nesse início de tarde. E bora começar a nossa programação de hoje.
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1: Já de volta aqui no seu rádio, é o Só Modão desta segunda-feira, agradecendo a audiência, a companhia, os amigos que curtem a nossa programação em Aparecida do Taboado. 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
1: Já de volta aqui no seu rádio, é o Só Modão desta segunda-feira, agradecendo a audiência, a companhia, os amigos que curtem a nossa programação em Aparecida do Taboado. Alô especial para todo mundo de Maracaju, galera de Nioaque, rapaziada de Inocência, todo mundo curtindo também o programa Só Modão em Paranhos. Como é que vocês estão aí? Alô, Glória de Dourados, todos que curtem a nossa programação em casa, no trabalho, nos comércios da cidade, todo mundo curtindo e participando também em Cidrolândia através do nosso WhatsApp, o 996166056. É o Só Modão nesta segunda-feira.
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2: 18 horas e 12 minutos.
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5: Muito bem, já de volta aqui no Só Modão, nesta segunda-feira gostosa, começo de semana. Você que tá participando aqui com Paiva, através do 996-16-6056. Aqui são as brutas, né? Só aquelas que você merece e gosta de ouvir, né? E simbora com mais moda aqui no seu rádio.
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5: Se é moda que você quer, então...

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3: 18 horas e 28 minutos.

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3: Só as modas que o povo gosta de ouvir, as que você merece curtir. Você acompanha aqui no Só Modão com Wesley Paiva. Mas ó, já estamos caminhando para a reta final do Só Modão de hoje, segunda-feira. Eu quero agradecer aqui a sua companhia. Volta à noite com Love Line, segunda edição. E amanhã, nesse mesmo horário, encontro marcado aqui com as brutas do rádio. Gente, muito obrigado pela audiência e pela companhia. Falo para você seguir o Wesley Paiva no Insta, pra gente poder ficar ainda mais perto, né? Arroba Paivinha do Rádio aí no Instagram, pra você conhecer um pouco mais dos trabalhos do Wesley Paiva. Arroba Paivinha do Rádio, tô aí no Insta esperando você. E estão chegando as últimas de hoje do Só Modão. Tchau.
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2: Olá, uma boa noite.
3: Boa noite para você que nos acompanha em todo o país.
2: Segunda-feira, 20 de julho de 2026.
3: Vamos ao destaque, aos destaques da Voz do Brasil.
2: Agora é lei. Brasil conta com a estratégia nacional do Complexo Econômico Industrial da Saúde.
3: A legislação estabelece diretrizes para a pesquisa, o desenvolvimento e a produção de medicamentos, vacinas e outras tecnologias para o SUS. Márcia Fernandes.
4: A lei prevê medidas para incentivar a produção nacional de insumos e fortalecer cadeias produtivas internas, com o objetivo de ampliar a capacidade nacional de resposta em situações de crise.
2: E ainda, cuidotecas, universidades públicas estaduais podem instalar espaço.
3: Edital apoia a implantação da estrutura responsável por abrigar a criança enquanto a mãe frequenta as aulas. Luana Karen.
5: O edital vai oferecer 9.200.000 reais para que as universidades estaduais possam contratar profissionais, comprar material pedagógico e oferecer alimentação às crianças.
2: Tecnologia para ajudar no combate à violência contra a mulher.
3: Uma inteligência artificial auxilia quem procura o Ligue 180.
2: Quer saber mais sobre o assunto? Hoje nós

0: conversamos com a secretária nacional de enfrentamento à violência contra mulheres, Estela Bezerra.
1: Ela fala também sobre a importância do apoio para quebrar o ciclo de maus-tratos.
2: Ninguém consegue fazer uma ruptura sozinho. Então, o primeiro movimento é uma mulher procurar alguém de sua confiança. O segundo movimento é procurar um serviço especializado.
0: Hoje, na apresentação da Voz do Brasil, Mariana Juban e Nazi Brum.
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0: O Brasil tem agora uma lei que regulamenta a produção de vacinas, medicamentos e insumos de saúde, voltada ao atendimento do SUS.
1: A medida consolida como política permanente instrumentos voltados ao fortalecimento da capacidade nacional de desenvolvimento, produção e inovação em tecnologias estratégicas para o SUS.
3: A lei cria a Estratégia Nacional do Complexo Econômico Industrial da Saúde. A legislação estabelece regras para o país produzir tecnologia própria no setor. Na prática, o texto define critérios para a produção em solo brasileiro de medicamentos, vacinas, equipamentos de diagnóstico e ingredientes farmacêuticos que abastecem o Sistema Único de Saúde. O ministro da Saúde, Alexandre Padilha, disse que a estratégia quer fortalecer laboratórios públicos e ampliar o acesso da população a tecnologias estratégicas de saúde.
4: É preparar o Brasil cada vez mais para respostas em emergência de saúde, dar uma previsibilidade importante para as empresas privadas investirem, dar uma outra dimensão para o que é o setor da saúde. Tanto naquilo que é os compromissos de garantir o atendimento à nossa população, quanto da saúde enquanto setor econômico.
3: A lei prevê medidas para incentivar a produção nacional de insumos e fortalecer cadeias produtivas internas, com o objetivo de ampliar a capacidade nacional de resposta em situações de crise, como destacou o ministro do Desenvolvimento, Indústria, Comércio e Serviços, Márcio Elias.
5: A pandemia mostrou isso para o mundo, a indesejável dependência de um continente ou de alguns países do fornecimento do que é essencial na área da saúde. Acho que a sanção do nosso PL 2583 hoje retoma essa tradição do país, do Brasil, na vanguarda do desenvolvimento do Complexo Econômico Industrial da Saúde.
3: A estratégia também prevê mecanismos para transferência de tecnologia entre instituições privadas e laboratórios públicos. Entre os projetos previstos estão o desenvolvimento de insulina glargina com produção integral no Brasil e de uma vacina contra o vírus sincicial respiratório associado a casos de bronquiolite. Reportagem Márcia Fernandes.
0: Empresas de revenda de ingressos devem ser transparentes com o consumidor sobre o seu papel.
1: Caso isso não aconteça, elas podem ser alvo de medidas cautelares, entre outras determinações.
0: É o que vamos ouvir agora na reportagem de Gabriela Noronha.
6: Quando você vai comprar um ingresso para um show ou teatro, por exemplo, pode acabar recorrendo a páginas na internet que fazem a revenda desses tickets. Mas essas plataformas precisam respeitar os direitos do consumidor. Se isso não ocorrer, ficam sujeitas a medidas cautelares do governo. É o caso de uma empresa que começou a ser investigada nesta segunda-feira por falta de transparência e insuficiência de informações essenciais ao consumidor, como detalhou Ricardo Morichita, secretário nacional do consumidor.
7: Muita gente acaba contratando, mas não sabe que se trata de um mercado secundário. E claro, tudo isso leva a uma potencial ilusão do consumidor ao erro, a acreditar que está adquirindo o ingresso pelo canal oficial. Acho que isso é ruim para todos. É importante que o consumidor saiba, não seja enganado, não possa ser induzido a erro, garantir a informação e depois a própria boa-fé.
6: Como medida cautelar, a Senacom determinou que a plataforma passe a indicar de forma clara e destacada ao longo de todo o processo da venda que não constitui um canal oficial de venda dos eventos, que os ingressos são ofertados por terceiros e que podem ser vendidos por preços superiores aos dos canais oficiais. Em caso de não cumprimento da medida, a empresa poderá ser multada em R$100 mil por dia. Vitor Oliveira Fernandes, secretário nacional de Direitos Digitais, mencionou outras possíveis fraudes que fazem parte da investigação.
8: Uma outra preocupação que também surge nesses monitoramentos de mercado é o uso cada vez maior de robôs que funcionam verdadeiramente como cambistas digitais. Robôs que conseguem adicionar ingressos ao carrinho em milissegundos,

0: conseguem ocupar posições melhores nas filas dos ingressos e que conseguem até fazer o check-out automatizado em um tempo bastante rápido, de modo que o consumidor se torna dependente desse mercado secundário.
1: Lembrando que há PROCONs em todos os estados do país para proteção e defesa dos direitos do consumidor. Além disso, é possível utilizar a plataforma consumidor.gov.br para registrar denúncias e reclamações. Reportagem Gabriela Noronha.
2: E durante a Copa do Mundo da FIFA 2026, o Ministério da Justiça e Segurança Pública participou da Operação Cartão Vermelho, realizada simultaneamente em 9 países.
3: A ação foi coordenada pelo Departamento de Justiça e pela Agência de Investigações de Segurança Interna dos Estados Unidos para combater a pirataria digital e física.
2: No Brasil, a atuação com foco no ambiente digital resultou no bloqueio de 309 domínios e 109 endereços de IP utilizados na transmissão ilegal de sinais de TV e streaming.
3: A operação teve como objetivo combater redes criminosas envolvidas que lucram ilegalmente com a venda de produtos físicos piratas, como camisetas de seleções, álbuns de figurinhas e artigos esportivos falsificados, e também com a retransmissão digital não autorizada dos jogos do Mundial.
2: O pagamento do Bolsa Família começou hoje aos beneficiários do programa.
3: Em cidades onde foi decretada a situação de emergência ou calamidade pública pelo governo federal, o recurso foi unificado.
4: Começou nesta segunda-feira, dia 20, o pagamento do Bolsa Família referente ao mês de julho. Os depósitos seguem um calendário escalonado, conforme último dígito do número de identificação social, o NIS. Neste mês, o benefício tem valor médio de R$ 679,19. Para receber o auxílio, é preciso atender aos critérios do programa, manter o cadastro único atualizado e cumprir as exigências nas áreas de saúde e educação, como frequência escolar, vacinação em dia e acompanhamento pré-natal, quando necessário. Os beneficiários podem movimentar o dinheiro de forma digital pelo aplicativo Caixa Tem, utilizados na função débito com cartão do programa ou sacados em terminais de autoatendimento da Caixa, casas lotéricas e correspondentes Caixa Aqui. Já as famílias que vivem em municípios com situação de emergência ou calamidade pública reconhecida pelo governo federal recebem um benefício nesta segunda-feira sem seguir o calendário do NIS. A medida beneficia moradores de cidades do Amazonas, Roraima, Paraná, Sergipe, Paraíba e Rio Grande do Norte, afetadas por eventos como estiagem e enchentes. Thaisa Vitória para a Voz do Brasil.
2: E estão abertas as inscrições para o Prêmio Brasil que Alimenta até o dia 31 de julho.
3: A iniciativa vai reconhecer 40 ações desenvolvidas por organizações da sociedade civil para o combate à fome.
2: Podem participar organizações que estejam em funcionamento há pelo menos 3 anos e mantenham iniciativas em andamento.
3: O valor total da premiação é de R$ 700 mil, distribuídos entre as 20 melhores iniciativas.
2: O edital com as informações está disponível em gov.br/mds.
3: As mulheres têm agora um novo aliado na luta contra a violência, um chatbot do Ligue 180.
2: É um robô atendente que vai trazer prontamente informações sobre os direitos das mulheres, legislação e serviços da rede de atendimento.
3: A ferramenta de inteligência artificial vai fazer uma curadoria diária da base de informações utilizadas pelas atendentes da Central de Atendimento à Mulher.
2: Mas o atendimento humanizado, em que as vítimas podem conversar diretamente com uma pessoa, vai seguir. E nós conversamos sobre isso com a Secretária Nacional de Enfrentamento à Violência contra as Mulheres, Estela Bezerra. Acompanhe. Secretária Estela, bem-vinda à Voz do Brasil. Vamos começar falando desse novo chatbot do Ligue 180. Como é que ele funciona? O que que ele oferece de novo para as mulheres?
5: Olha, o chatbot, primeiro, um prazer estar aqui, uma saudação a todo mundo que está nos ouvindo, nos assistindo. O chatbot, ele é mais uma tecnologia, ela é desenvolvida muito pelo campo do mercado, mas a tecnologia também pode servir à cidadania, né? Então, o que nós estamos colocando é mais um meio de acesso para que as mulheres em situação de violência, elas possam acionar a Central 180, seja para pedir uma informação ou seja para que ela tenha uma acolhida rapidamente sobre a situação de violência que ela está vivenciando. A violência contra as mulheres, ela tem várias

0: várias tipologias. O Brasil ainda não tem uma imersão, uma compreensão dessas várias tipologias, mas elas oprimem mulheres em todo o território. E aí o chatbot, inclusive, dialoga com a juventude e traz mais uma opção, mas ela não tira a humanização do serviço nem do atendimento.
1: Quer dizer que com um robô, o atendimento humano também segue, né? As mulheres ainda conseguem atendimento humanizado ligando para o número 180.
0: O chatbot, ele pode estar assentado numa inteligência artificial, mas ele também pode estar nos princípios do atendimento. E nesse caso, ele está nos princípios do atendimento. Não há uso de inteligência artificial. Depois que se tabula ali o tipo de demanda que é trazida, imediatamente você pode recorrer a um atendimento humanizado e aquela demanda vai ser acompanhada humanamente. Nós temos mais de 360 atendentes, 24 horas para fazer esse serviço.
2: Onde é que elas acessam o chatbot?
0: Olha, tanto pelo telefone como ela pode acessar pelo site da nossa página no Ministério das Mulheres. Nós temos todas as tecnologias que você pode recorrer. O 180 tem um grande painel. 22% das procuras no Ministério das Mulheres são justamente pelo 180.
1: E há também outras ferramentas, né? Como o WhatsApp, por exemplo, né? Como é que ele pode ser acessado por quem queira orientações ou mesmo ajuda?
0: Olha, o 180, ele já tinha o WhatsApp implementado. O WhatsApp é uma linha direta. Depois que a gente fazia o atendimento direto, humanizado, ainda se perguntava se você queria receber alguma informação pelo 180, né? Então, o WhatsApp não é uma ferramenta em que a gente acessa a qualquer mulher. A gente prioriza o sigilo da informação. Muitas vezes as mulheres podem receber ou tem o telefone monitorado e isso pode ser uma situação de risco. Mas o WhatsApp do 180, ele fica disponível para qualquer mulher que liga para o 180 e ele também pode ser acessado através da nossa página com o íconezinho que dá disponibilidade ao 180.
2: Agora, as atendentes do Ligue 180, elas passam por uma qualificação, né, específica para prestar esse tipo de atendimento. O que está incluído na preparação delas?
0: Olha, desde a taxonomia, porque a gente tem violência, desde violência vicária, que recentemente foi reconhecida como uma tipologia própria de crime, até a violência patrimonial, a violência psicológica, são tipologias de violência que às vezes é difícil de você identificar. Muitas mulheres vão e se identificando que vivem aquele tipo de violência na medida em que alguém vai falando que aquilo é violência. Então, todas essas atendentes, elas são preparadas, qualificadas em compreender a legislação e compreender a manifestação desse tipo de violência. Elas também têm um aparo psicológico, porque é muito doloroso e é muito difícil você passar o dia inteiro ouvindo narrativas de violação de direitos e de violência. Então, elas têm uma retaguarda de psicologia, de atendentes, né, e fazem grupos de conversar sobre esse tema. E agora nós estamos inaugurando uma especialização para que elas tenham uma melhor qualificação, mas também um reconhecimento acadêmico de que elas são profissionais especializadas no atendimento às mulheres em situação de violência.
2: Só para a gente esclarecer, a senhora mencionou a violência vicária, que é um tipo novo, né, um tipo penal novo, e aí muita gente provavelmente não conhece. Ela ocorre quando o companheiro agride familiares, né, filhos, pais, para atingir a mulher, né?
0: O agressor praticante de violência doméstica, ele nunca só viola as mulheres. Ele viola os filhos, ele agride a sogra, ele agride os cunhados, mas ele tem uma predileção pelos filhos. Os filhos é um modo, é um instrumento de ofender. Se você, às vezes, me der um tapa, o tapa dói, mas dói mais se você bater no meu filho. Isso é uma coisa muito concreta. E o pior caso que nós acompanhamos foi aquele caso de Thales Machado, aqui no estado de Goiás, onde ele executou os dois filhos e ainda construiu através, se suicidou, mas antes disto construiu a narrativa de que a ex-esposa ou a mãe das crianças é que era responsável por tudo aquilo. E ela, por conta disso, não conseguiu sequer acompanhar o velório dos filhos.
1: Secretária, o Ministério das Mulheres também apresentou recentemente em Salvador as diretrizes nacionais das Casas da Mulher Brasileira. O que que elas estabelecem sobre esse serviço?
0: A atualização das diretrizes era uma necessidade. A casa está fazendo 10 anos. A primeira casa foi inaugurada ali em 2015, né, no estado de Mato Grosso do Sul.

0: Durante esses 10 anos, muita coisa mudou, inclusive de legislação. Nós temos muita tecnologia que avançaram durante essa década e era necessário fazer um alinhamento. Hoje temos 13 casas, uma projeção de mais casas. É natural que a política pública vá se expandindo por todo o território e era necessário a atualização das diretrizes, porque a Casa da Mulher Brasileira, ela é o mais completo, mas ela é mais complexo serviço de uma política pública. Ela junta no mesmo espaço poderes como o poder executivo e o poder do sistema de justiça, judiciário. Lá funciona a vara de família, lá funciona o Ministério Público, mas também tem a Secretaria de Segurança Pública com a Delegacia Especializada da Mulher, o serviço psicossocial que atende lá dentro, tem também a possibilidade da mulher, por uma questão de risco, ficar acomodada num abrigamento temporário dentro dessa casa. Então, como são serviços complexos, de alta complexidade, com intersetorialidade e interinstitucionalidade, as diretrizes se atualizaram para que o serviço tenha mais azeitamento e seja muito mais eficiente, para que não haja nenhum erro de protocolo de serviços tão complexos.
1: Agora, secretária, acho que a pergunta mais importante da nossa entrevista é essa que vem agora. Uma mulher que esteja nos ouvindo e que se reconheça numa situação de violência, mas que tenha dificuldades em sair dessa situação, seja por motivos financeiros ou quaisquer outros, como é que ela pode começar a pedir ajuda? A gente falou aqui de Casa da Mulher Brasileira, de Ligue 180, mas por onde ela começa? Qual o primeiro passo?
0: Olha, geralmente uma mulher que vive em situação de violência, ela nega que vive em situação de violência. Essa negação vai de 3 a 10 anos. Se ela tem no ciclo de amizade dela e uma forma de impedir que a mulher recorra a alguém, um agressor que vive dentro de casa, que ameaça constantemente, ele inibe a relação dessa mulher com seus familiares e também com suas amigas. Essa é uma maneira de manter a mulher isolada. Então, o principal movimento que uma mulher precisa fazer quando ela está vítima de violência é procurar alguém da sua confiança, alguém que ame e respeite ela verdadeiramente, para ela poder compartilhar dessa situação que ela vive. Geralmente, o primeiro ciclo de apoio vem das amigas e da família. Quando você não encontra essa possibilidade, é preciso procurar ou a delegacia, ou o centro de referência da mulher, ou mesmo a Casa da Mulher Brasileira, que é um serviço de porta aberta. Geralmente, as mulheres só conseguem fazer esse movimento quando a violência já não ameaça mais só a vida dela, ameaça a vida dos filhos. Então, as mulheres conseguem fazer uma ruptura. Por isso que programas como esse, a gente falar do assunto, dizer que a violência acontece e que ela não é naturalizada e que ela pode ser rompida, é necessário. Muitas mulheres vivem em situação profunda de isolamento e não conseguem fazer a ruptura sozinha. Ninguém consegue fazer uma ruptura sozinha. Então, o primeiro movimento é uma mulher procurar alguém de sua confiança. O segundo movimento é procurar um serviço especializado. E se ela for a um serviço bancário, sendo oprimida por violência patrimonial, ela também deve pedir ajuda. Hoje a Caixa Econômica tem um serviço para acolher mulheres nessa situação. Ou se ela for a um serviço de saúde, ela também pode pedir ajuda ao serviço de saúde para poder fazer a ruptura da violência. Sozinha ninguém consegue.
2: Muito bem, nós conversamos com Estela Bezerra, Secretária Nacional de Enfrentamento à Violência contra as Mulheres. Muito obrigado, secretária, por sua entrevista aqui à Voz do Brasil.
0: Eu que agradeço a vocês.
3: Conciliar os estudos e a maternidade é uma missão desafiadora para muitas mães que ocupam as universidades.
1: Mas nas cuidotecas, as mães podem deixar seus filhos na hora das aulas.
3: O serviço já é oferecido em universidades federais e agora está aberto para universidades públicas estaduais.
1: As interessadas têm até o dia 15 de setembro para se inscrever em edital do Ministério das Mulheres.
4: Um espaço público, seguro e gratuito, onde crianças de 3 a 12 anos de idade são acolhidas enquanto os responsáveis, principalmente as mães, estudam. Assim é a Cuidoteca, serviço oferecido em universidades federais como a de Brasília. Na UNB, a iniciativa teve início no começo deste ano e atendeu 23 crianças no período noturno. Para o segundo semestre, 40 vagas serão oferecidas. A coordenadora pedagógica da Cuidoteca da UNB, Letícia Teles, falou sobre a receptividade do serviço.
5: A Cuidoteca promoveu ali um

0: espaço onde a criança pode ser criança, porque eles podem realmente brincar, socializar. E as mães têm um feedback, assim, incrível.
1: Agora, o serviço de cuidoteca será expandido para universidades estaduais. O edital aberto pelo Ministério das Mulheres vai oferecer 9.200.000 reais para que as universidades estaduais possam contratar profissionais, comprar material pedagógico e oferecer. O edital aberto pelo Ministério das Mulheres vai oferecer 9.200.000 reais para que as universidades estaduais possam contratar profissionais, comprar material pedagógico e oferecer alimentação às crianças. Em contrapartida, as unidades deverão providenciar espaço físico, infraestrutura e apoio operacional. Cada universidade selecionada poderá receber até 240 mil reais para manter o serviço. Segundo Juliana Cores, coordenadora geral de políticas de cuidado do Ministério das Mulheres, há recursos suficientes para contemplar todas as universidades estaduais do país.
2: A gente pensou nas universidades estaduais devido ao número de mulheres, que é um número relevante, e a gente conseguiu aqui aportar um recurso que é suficiente para abarcar todas as universidades estaduais. E o que a gente quer é que cada vez mais cresça essa cultura da cuidoteca. A gente interpreta como um dos pontos cruciais aí para a tranquilidade dessas mulheres.
1: O envio de propostas pelas universidades estaduais deve ser feito até o dia 15 de setembro por meio da plataforma transfere.gov.br. As unidades selecionadas deverão ofertar o serviço de cuidoteca por 12 meses. Reportagem Luana Karen.
3: E além do edital para as universidades estaduais, seguem abertas até o dia 1º de agosto as candidaturas para a chamada estratégica Unicuidotecas.
4: Nesta chamada, o Ministério da Educação, em parceria com o Ministério do Desenvolvimento e Assistência Social, Família e Combate à Fome, vai selecionar 50 universidades federais para a implantação de espaços gratuitos de acolhimento infantil nas instituições.
3: Os espaços visam atender filhos de alunos, professores, servidores técnicos e trabalhadores terceirizados.
4: Cada universidade federal selecionada terá capacidade para atender 40 crianças simultaneamente.
3: O envio das propostas deve ser feito por meio eletrônico. Os detalhes estão disponíveis em gov.br/mec.
4: O brasileiro registrou 65 milhões e 200 mil passageiros no primeiro semestre desse ano.
3: De acordo com o relatório da Agência Nacional de Aviação Civil, a ANAC, mais de 50 milhões nos voos domésticos e 15 milhões nos voos internacionais.
4: Só no mês de junho, o total de passageiros chegou a 10 milhões e 300 mil pessoas.
3: O transporte de carga nos aeroportos brasileiros registrou o crescimento de janeiro a julho deste ano.
4: Foram mais de 673 mil toneladas transportadas em níveis nacionais e internacionais.
3: E essas foram as notícias do governo federal.
4: Uma realização da Secretaria de Comunicação Social da Presidência da República.
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4: Fique agora com as notícias do Poder Judiciário e do Congresso Nacional. Boa noite.
3: Boa noite e até amanhã.

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1: Em Angola, presidente do STF propõe ampliar cooperação entre cortes constitucionais na defesa da democracia.
2: TSE divulga dados sobre o eleitorado brasileiro.
3: TST entende que CNPJ ativo não basta para provar que a empresa continua em operação.
2: Boa noite, eu sou Arthur Filho.
4: E eu sou Walter Lima.
2: O presidente do STF e do CNJ, ministro Edson Fachin, defendeu em Luanda, na Angola, o fortalecimento da cooperação entre tribunais constitucionais para proteger a democracia.
5: A manifestação ocorreu durante reunião com Laurinda Prazeres Cardoso, presidente do Tribunal Constitucional de Angola, Marta Ferreira.
6: Ao abrir o encontro, Fachin disse que a relação entre os dois tribunais deve ser ampla, permanente e voltada à construção de uma agenda comum para os próximos anos.
7: Cuidaremos de uma pauta de cooperação centrada no fortalecimento da capacidade

0: institucional de nossos tribunais.
1: O presidente do STF ressaltou que as democracias constitucionais enfrentam desafios comuns em diferentes partes do mundo, especialmente diante do avanço de movimentos autoritários que buscam enfraquecer as instituições por dentro. Para Fachin, os tribunais constitucionais ocupam posição central na preservação do Estado Democrático de Direito e defendeu o fortalecimento da cooperação entre as cortes constitucionais para compartilhar experiências e consolidar referências democráticas capazes de enfrentar tendências autoritárias observadas em diversos países.
2: O TSE divulgou nesta segunda-feira os dados do eleitorado brasileiro.
3: As estatísticas indicam que mais idosos e mais indígenas estão aptos a votar. Jane Costa.
4: Mais de 158 milhões de brasileiras e brasileiros estão aptos a votar no dia 4 de outubro, primeiro turno das eleições. São Paulo, maior colégio eleitoral do país, reúne mais de 34 milhões de eleitoras e eleitores, representando 21,48% do total. Em seguida, aparecem Minas Gerais e Rio de Janeiro. O eleitorado no exterior aumentou, são quase 929 mil. A maioria do eleitorado tem entre 40 e 44 anos, com mais de 15 milhões de pessoas. Os dados também revelam avanços no preenchimento da autodeclaração de raça e cor, tornando o cadastro eleitoral mais diverso e reduzindo significativamente o número de registros sem essa informação.
2: CNPJ ativo não basta para provar que a empresa continua em operação, segundo o TST.
3: Integrante da Comissão Interna de Prevenção de Acidentes e de Assédio pretende usar o dado para assegurar estabilidade. Larissa Batista.
5: O trabalhador alegou que a empresa continuava funcionando, já que o CNPJ da instituição, sediada em Piracicaba, São Paulo, permanecia ativo. Mas o TST entendeu que isso, por si só, não comprova que a unidade ainda esteja em operação. Como o contrato de prestação de serviços foi encerrado e a CIPA deixou de existir naquele local, a corte decidiu que o auxiliar de produção não tinha direito à estabilidade no emprego e manteve a demissão. A decisão foi unânime.
2: Após a Lei 14.752 de 2023, judiciário não pode multar advogados por abandono de causa.
3: Com esse entendimento, o STJ afastou a multa aplicada a advogados que faltaram à sessão do Tribunal do Júri. Fátima Uchoa.
6: Os advogados pediram o cancelamento do júri e justificaram a ausência, alegando que a promotora responsável teria publicado nas redes sociais um vídeo sobre o crime, o que comprometeria a imparcialidade do julgamento. Mas a Justiça do Rio Grande do Sul aplicou uma multa de 10 salários mínimos. Na sexta turma do STJ, o ministro relator Sebastião Reis Júnior observou que os advogados poderiam ter questionado a suposta nulidade em juízo pelos meios processuais adequados. No entanto, nessa situação já estava em vigor a lei que revogou a aplicação da multa por abandono de causa. E segundo o ministro, após essa mudança legislativa, eventual falta deve ser apurada exclusivamente pela Ordem dos Advogados do Brasil.
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2: A você, uma boa noite.
3: E até amanhã.
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sou Humberto Pinheiro e estes são os destaques de hoje do Jornal do Senado, que começa agora. A autonomia do Banco Central e novas regras para a saúde avançam na CCJ. Jovens que saem de abrigos podem ganhar cotas no ensino federal. Eleitores com deficiência ou mobilidade reduzida terão direito a transporte gratuito. Boa noite. A Comissão de Constituição e Justiça aprovou neste primeiro semestre a proposta de emenda à Constituição que busca assegurar um orçamento próprio e autonomia operacional ao Banco Central. A CCJ ainda votou outras duas mudanças na Constituição para assegurar jornadas.

0: jornada de 36 horas semanais para enfermagem e aposentadoria diferenciada para agentes comunitários de saúde e combate às endemias. Repórter Bruno Lourenço.
1: Uma das propostas de emenda à Constituição aprovadas na Comissão de Constituição e Justiça transforma o Banco Central de autarquia para entidade pública de natureza especial, com autonomia técnica, administrativa, orçamentária e financeira. O relator, senador Plínio Valério, do PSDB do Amazonas, defendeu.

0: uma jornada máxima de trabalho de 36 horas semanais.
1: O Senado aprovou e enviou para a sanção presidencial um projeto que cria regras para as parcerias entre escolas e pontos e pontões de cultura. A proposta pretende ampliar o acesso de estudantes a atividades culturais e fortalecer a integração entre educação e cultura. A iniciativa estabelece requisitos para a celebração dessas parcerias e busca incentivar ações culturais no ambiente escolar. Os detalhes na reportagem de Márcio Maturana.
2: Pontos e pontões de cultura são associações sem fins lucrativos com atividades culturais dentro das comunidades. Hoje, essas associações já podem fazer parcerias com redes de ensino superior, técnico e básico, mas o projeto define critérios para isso. O texto aprovado no plenário do Senado foi o relatório que o senador Humberto Costa, do PT de Pernambuco, apresentou na Comissão de Educação. Ele resumiu os pontos principais da proposta.
3: Esta proposição inova ao estabelecer duas balizas essenciais que a legislação vigente não contempla: a exigência de que a parceria seja consonante com a proposta pedagógica de cada escola, preservando assim a autonomia escolar, e a prioridade para pontos e pontões de cultura situados nas proximidades da comunidade escolar, de modo a fortalecer os vínculos territoriais e culturais já existentes.
2: Quando entrar em vigor, a lei vai mudar a Política Nacional de Cultura Viva, que busca ampliar o acesso da população aos direitos culturais.
1: Foi apresentada no Senado uma proposta de emenda à Constituição que busca garantir a continuidade dos programas estaduais, distritais e municipais de incentivo à cultura e ao esporte. A medida preserva mecanismos de apoio mesmo após a implementação da reforma tributária. A proposta permite que estados, o Distrito Federal e os municípios continuem concedendo incentivos fiscais a esses setores por meio de créditos do Imposto sobre Bens e Serviços, o IBS. A reportagem é de Douglas Castilho.
4: Foi apresentada no Senado Federal a proposta de emenda à Constituição que assegura a sobrevivência dos programas locais de incentivo fiscal voltados à cultura e à prática desportiva. A medida altera as regras da reforma tributária para permitir que estados, o Distrito Federal e os municípios continuem a estimular esses setores por meio de créditos compensatórios do Imposto sobre Bens e Serviços, o IBS. Sem essa alteração, o novo modelo de unificação tributária sobre o consumo extinguiria gradualmente esses mecanismos regionais de incentivo indireto até o ano de 2032. Pelo projeto, o Comitê Gestor do IBS vai definir as regras técnicas para a concessão e o registro desses créditos. Já os estados, o Distrito Federal e os municípios terão de aprovar leis próprias para criar seus próprios programas. O autor da iniciativa, senador Carlos Portinho, do PL do Rio de Janeiro, ressaltou que as leis locais sustentam uma ampla cadeia produtiva e criam milhares de empregos que, segundo ele, vão além dos holofotes.
5: A gente muitas vezes pensa só no artista ou no jogador de futebol, mas na verdade é todo um ecossistema que tem. É o produtor cultural, é o pessoal que trabalha para os eventos, né? As empresas de eventos, são muitos empregos que geram esse fomento. Com a reforma tributária ficou ameaçado e a gente já se antecipou a esse problema, assim podendo incentivar e fomentar essas duas indústrias que eu chamo é a indústria do entretenimento. A gente tem que ver cultura e esporte como uma grande indústria do Brasil.
4: A proposta também determina que o valor desses incentivos serão pagos pelo estado, pelo Distrito Federal ou pelo município que criar o programa. Além disso, os benefícios terão de seguir regras rígidas de avaliação, transparência e controle social. A PEC, que conta com a assinatura de outros 26 senadores, será analisada pela Comissão de Constituição e Justiça.
1: Nas eleições deste ano, eleitores com deficiência ou mobilidade reduzida terão direito a transporte individual gratuito oferecido pela Justiça Eleitoral. O programa Seu Voto Importa, do Tribunal Superior Eleitoral, tem como objetivo promover a inclusão e reduzir as dificuldades de deslocamento para que o cidadão vote. Para garantir o atendimento no dia da votação, o interessado deverá solicitar o transporte gratuito até 14 de setembro. O pedido poderá ser feito pelo próprio eleitor ou por seus representantes legais, de forma presencial, diretamente no cartório eleitoral das

0: Coluna correspondente ou por canais remotos e eletrônicos. Também será necessária a apresentação de autodeclaração ou de documento que comprove a deficiência ou a dificuldade de locomoção. O primeiro turno das eleições será realizado em 4 de outubro. O senador Paulo Paim, do PT do Rio Grande do Sul, manifestou apoio à proposta de emenda à Constituição que altera a forma de contribuição previdenciária das empresas. O texto da PEC propôs substituir a contribuição incidente sobre a folha de salários por uma base de cálculo sobre o faturamento bruto das empresas.
1: Essa mudança é necessária por diversos motivos. Empresas com grande faturamento, mas que empregam pouca mão de obra, como o setor financeiro, passaria a contribuir mais.
0: Jovens que deixaram abrigos e casas lares ao completar 18 anos podem ganhar cotas no ensino superior e nas escolas técnicas federais. A proposta foi aprovada pela Comissão de Direitos Humanos do Senado. O projeto busca ampliar as oportunidades de educação para quem cresceu em acolhimento institucional e agora segue para análise da Comissão de Educação. A reportagem é de Rodrigo Rezende.
2: Crianças e adolescentes que aguardam uma definição sobre processos de adoção ou por outro motivo estão impossibilitados do convívio familiar, podem viver no chamado acolhimento institucional, em locais como abrigos ou casas lares. Um projeto aprovado na Comissão de Direitos Humanos, de autoria do senador Jorge Cajuru, do PSB de Goiás, quer garantir aos jovens que vivem ou viveram nessa situação até os 18 anos, ou seja, não foram adotados e alcançaram maioridade, uma cota nos processos seletivos para o acesso ao ensino superior e às escolas técnicas federais. O relator do projeto, o senador astronauta Marcos Pontes, do PL de São Paulo, afirma que a ideia colabora com a diversidade no meio acadêmico.
3: A proposição realiza a importante missão de conferir oportunidades a pessoas oriundas de acolhimento institucional. Lembrando que acolhimento institucional é diferente de instituições como a Fundação Casa com menores infratores. É outro tipo de público.
2: Marcos Pontes incluiu no projeto uma previsão de avaliação a cada 10 anos dessa política de cotas. A proposta segue para análise da Comissão de Educação do Senado.
0: Com trabalhos técnicos de João Lira, o Jornal do Senado fica por aqui. Acompanhe agora as notícias da Câmara dos Deputados. Boa noite e até amanhã.

0: aprova projetos que garantem direitos de pessoas com deficiência.
1: Avança a proposta que reforça a política de prevenção ao câncer de pulmão.
0: Projeto de lei aumenta a pena para tráfico de drogas com uso de aeronaves.
1: Policiais em serviço poderão usar o transporte público de forma gratuita.
0: Boa noite. A Comissão de Viação e Transportes da Câmara aprovou a gratuidade no transporte público para policiais em serviço. A repórter Sofia Peçanha tem mais detalhes.
2: A Comissão de Viação e Transportes aprovou o projeto que estabelece a gratuidade no transporte público coletivo para policiais civis e militares em exercício. Pelo texto, o benefício será válido para ônibus urbanos e intermunicipais, metrô, trens suburbanos e metropolitanos, barcas e catamarãs. Para ter acesso ao benefício, o policial precisa estar em serviço, uniformizado e apresentar a identificação funcional válida. O relator da proposta na comissão, o deputado Zé Trovão, do PL de Santa Catarina, destacou que a presença de policiais nos veículos pode contribuir para aumentar a segurança dos passageiros.
3: Olha, primeiro que quando você coloca um policial no transporte público, você cria segurança para quem está lá dentro.
2: A proposta também estabelece que a gratuidade só poderá ser utilizada quando houver assentos disponíveis sem prejudicar quem pagou a passagem. Ou seja, os passageiros pagantes continuam tendo prioridade no uso dos lugares. Além disso, as empresas e concessionárias dos coletivos deverão informar o direito por meio de avisos visíveis ao público. Caso não cumpram a regra, podem sofrer penalidades previstas na legislação. O projeto também foi aprovado pela Comissão de Segurança Pública e Combate ao Crime Organizado. O relator, o deputado Coronel Meira, do PL de Pernambuco, argumentou que os policiais enfrentam jornadas prolongadas e muitas vezes precisam de condições diferenciadas para o deslocamento após o serviço. Em concordância na Comissão de Viação e Transportes, o deputado Zé Trovão ressaltou o impacto econômico da medida para esses profissionais.
3: Então, a gente criou uma norma que, se ele entender por bem de usar aquele transporte, ele vai

0: Além de ajudar a sociedade, ele vai poder economizar no combustível para ter um pouquinho mais de salário no final do mês.
1: Hoje, a gratuidade para policiais já existe em algumas regiões, como no Distrito Federal, mas depende de normas locais e não é padronizada em todo o país. A proposta, apresentada pelo deputado Capitão Augusto do PL de São Paulo, busca criar regras nacionais que reconheçam a importância dos profissionais da segurança pública e facilitem o deslocamento durante o exercício da função. O projeto que garante gratuidade no transporte público para policiais segue para análise na Comissão de Finanças e Tributação. Da Rádio Câmara de Brasília, Sofia Peçanha.
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3: A proposta que aumenta a punição para tráfico de drogas com uso de aeronaves avançou na Câmara. A repórter Maria Neves tem os detalhes.
4: A Comissão de Constituição e Justiça da Câmara dos Deputados aprovou o projeto que aumenta as penas para o tráfico de drogas praticado com o uso de aeronaves. Pela proposta, quem usar aviões ou helicópteros para o tráfico ficará sujeito a pena de 10 a 20 anos de reclusão, além de multa. O valor da multa depende da situação econômica do réu e é calculada em dias multa, podendo variar de 2 mil a 4 mil dias multa. Cada dia multa corresponde a um valor em salários mínimos e hoje varia entre 50 e 8.105 reais. O texto aprovado foi a versão apresentada pelo relator na Comissão de Segurança Pública, deputado Sargento Faur, do Paraná, ao projeto do deputado Cobalcini, do MDB de Santa Catarina. Sargento Faur ressalta que a legislação atual já prevê aumento de penas para algumas circunstâncias do tráfico, mas não diferencia de modo específico o uso de aeronaves. Para ele, a gravidade e potencial lesivo do uso desse tipo de transporte justificam a criação de um tipo qualificado autônomo.
5: O emprego de aeronaves nesse tipo de crime permite que os criminosos escapem das barreiras terrestres e fluviais, aproveitando-se da vastidão territorial e das fragilidades do espaço aéreo, o que compromete a eficácia das ações de segurança. Tal realidade impõe ao Estado a necessidade de intensificar os mecanismos de controle e adotar sanções penais mais duras, a fim de desestimular essa modalidade de crime.
4: O texto aprovado também prevê aumento de pena para quem utiliza aeronave para transportar maquinário, aparelho ou qualquer outro objeto destinado à produção de drogas. A pena prevista nesse caso é de 6 a 15 anos de reclusão e multa, de 2 mil a 3 mil dias multa. A proposta que aumenta penas para crimes relacionados ao tráfico de drogas com uso de aeronaves ainda terá de ser votado pelo plenário da Câmara. Se aprovado, seguirá para análise do Senado. Da Rádio Câmara de Brasília, Maria Neves.
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0: Sidney Leite, do PSD do Amazonas, comemora a aprovação da medida provisória que reajusta o piso salarial dos professores em R$ 5.130,38. O congressista também destaca a garantia de aumento real anual acima da inflação em todo o país.
1: Eu destaco que essa é uma luta e uma empreitada de todos nós, no sentido de garantir dignidade, reconhecimento, mas acima de tudo, valorização dessa que é uma profissão tão importante. Essa é, sem dúvida nenhuma, uma conquista histórica para esses trabalhadores que fazem a diferença no presente e no futuro. Eu sou daqueles que acredita na educação pública gratuita e de qualidade. E vindo do Estado, com as dimensões do Estado do Amazonas, que é o maior estado da federação, com realidades extremas, essa, sem dúvida nenhuma, é uma vitória importante desses trabalhadores que muitas vezes não têm esse reconhecimento por parte do governo do estado.
2: Sidney Leite reforça que caberá ao Ministério da Educação divulgar anualmente a tabela de reajustes. Para ele, a conquista representa o reconhecimento da educação pública como pilar de desenvolvimento e como instrumento essencial no combate à desigualdade educacional no país.
0: Saúde. A Comissão de Saúde aprovou projeto que reforça a política de prevenção ao câncer de pulmão. A repórter Júlia Lopes traz mais informações sobre o texto.
3: A Comissão de Saúde da Câmara dos Deputados aprovou uma proposta que estabelece novas diretrizes para a política de rastreamento e diagnóstico precoce de câncer de pulmão no Sistema Único de Saúde, o SUS. O objetivo é melhorar a sobrevida dos pacientes e reduzir a mortalidade causada pela doença. Atualmente, a Política Nacional de Prevenção e Controle do Câncer já abrange ações de prevenção, tratamento, pesquisa e monitoramento do câncer. No entanto, o projeto busca detalhar essas diretrizes especificamente para o câncer de pulmão, com a criação de protocolos de rastreamento integrados à atenção primária e o reforço no combate ao tabagismo. Entre as medidas previstas estão a busca ativa de pacientes no âmbito da atenção primária à saúde, com a atuação de agentes comunitários e de combate a endemias, para identificar grupos de alto risco e encaminhá-los para exames de rastreamento. A deputada Flávia Moraes, autora da proposta, afirmou que a medida, além de ampliar o diagnóstico precoce e contribuir para a redução da mortalidade, também fortalece a estrutura de atendimento no SUS com profissionais especializados e ampliação do acesso a exames.
4: Vai permitir a qualificação, a formação de profissionais, a disponibilização do espirômetro, dos exames, dos equipamentos para a realização desses exames e, com certeza, com o diagnóstico precoce, é possível iniciar mais cedo o tratamento da doença, ter um resultado mais efetivo. Isso representa menos sofrimento para o paciente, menos custo para o SUS.
3: Segundo a deputada, hoje apenas 15% dos casos de câncer de pulmão são diagnosticados em estágio inicial, quando há maior chance de cura. Ela destaca ainda que o rastreamento precoce por meio de tomografia pode reduzir a mortalidade pela doença em até 20%. O projeto que define novas diretrizes para a política de rastreamento e diagnóstico precoce de câncer de pulmão no âmbito do SUS deve seguir agora para a Comissão de Finanças e Tributação. Da Rádio Câmara de Brasília, Júlia Lopes.
2: Dr. Flávio, do PL do Rio de Janeiro, apresentou projeto que cria políticas públicas voltadas ao atendimento de adultos com transtorno do espectro autista. A proposta prevê a criação de núcleos especializados para acompanhamento, inclusão social e inserção no mercado de trabalho.
5: O que a gente propõe no projeto é que sejam construídos núcleos de atendimento ao autista adulto. O que são esses núcleos? Para exemplificar, quando você tem os CAPs, que faz tratamento de dependência química ou de psiquiatria, tem um acompanhamento. Então a gente quer construir esses núcleos para que se tenha políticas públicas voltadas para o autista adulto, para que ele seja inserido no mercado de trabalho, tratamento neurodivergente, que ele possa ter lá o preceptor, estudar línguas, idiomas, de acordo com o seu grau de autismo.
0: O projeto de Dr. Flávio prevê que os centros sejam financiados pelo governo federal e que também possam receber recursos de emendas parlamentares para implantação nos municípios. Ele reitera que o projeto amplia o suporte às famílias de pessoas autistas com mais de 18 anos de idade.
6: Direitos humanos.
2: Os deputados aprovaram projetos que buscam garantir os direitos das pessoas com deficiência e de quem cuida delas. Quem traz mais detalhes sobre as propostas é a repórter Paula

0: A Comissão de Constituição e Justiça da Câmara aprovou 3 projetos que buscam garantir direitos a pessoas com deficiência. Um deles assegura prioridade aos cuidadores de pessoas com deficiência em programas federais de capacitação, formação e qualificação. Outro reforça a prioridade no atendimento para esses cuidadores. A proposta determina que o atendimento prioritário, que é estendido aos acompanhantes, deve estar claro e explícito nos informativos de identificação e sinalização do serviço. O terceiro projeto aprovado proíbe a discriminação contra pessoas com transtorno do espectro autista. O texto estabelece que a pessoa autista não será submetida a tratamento desumano ou degradante, não será privada de sua liberdade ou do convívio familiar, nem sofrerá discriminação. Relator das 3 propostas na CCJ, o deputado Alex Manente, do Cidadania de São Paulo, destacou a necessidade de atualizar a legislação para garantir a inclusão.
1: Todo esse conjunto de projetos que nós temos aprovado e avançado na Câmara dos Deputados para poder fazer com que a inclusão seja algo real e que a legislação esteja de acordo com essa necessidade de inclusão que temos no nosso país. Então, são avanços importantes para poder, primeiro, combater a discriminação e depois avançar no cuidado e no tratamento de direitos para as pessoas que acompanham e familiares que dedicam a vida especialmente para essas pessoas.
0: As 3 propostas que buscam garantir direitos a pessoas com deficiência podem seguir para análise do Senado, a menos que haja recurso para votação antes pelo plenário da Câmara. Da Rádio Câmara de Brasília, Paula Bittar.
2: Chico Alencar, do PSOL do Rio de Janeiro, apoia a proposta que cria o Dia Nacional da Museologia Social, a ser celebrado em 8 de maio. O parlamentar explica que a iniciativa reconhece museus comunitários que preservam a memória e a identidade de territórios populares.
3: Esse tipo de museu social, evidentemente, todo museu é social, todo museu é histórico, todo museu tem uma importância fundamental em qualquer país do mundo. Mas a museologia social é aquela que resgata a história de comunidades em geral esquecidas e trata de valorizar o povo morador que construiu essas comunidades, que as inaugurou muitas vezes, que enfrentou violências, remoções, como grande protagonista.
4: Chico Alencar destaca ainda o Museu da Maré, no Rio de Janeiro, como referência da museologia social no Brasil. O deputado afirma que esses espaços ajudam comunidades a resgatar raízes, ancestralidades e lutas por direitos e melhores condições de vida.
2: Trabalho. Enfermeiros devem emitir nota fiscal após prestar serviços autônomos. A repórter Sofia Peçanha tem mais detalhes sobre a proposta.
5: A Comissão de Saúde aprovou o projeto que obriga a emissão de notas fiscais eletrônicas por profissionais de enfermagem que atuam de forma autônoma. A proposta é de autoria da deputada enfermeira Rejane, do PSDB do Rio de Janeiro, e tem como objetivo incentivar a formalização e a valorização da categoria. O texto prevê que a obrigatoriedade vale para todos os profissionais registrados nos conselhos regionais de enfermagem que trabalham por conta própria, especialmente na prestação de serviços fora de hospitais e vínculos formais. Entre as atividades que passam a exigir a emissão de nota fiscal estão atendimentos domiciliares, acompanhamento de pacientes, orientações de saúde e ações de prevenção de doenças. Durante a análise, o parecer da deputada enfermeira Ana Paula do Podemos do Ceará foi lido pela deputada Heloísa Helena, do Rede do Rio de Janeiro, que também é enfermeira, destacando a importância da medida para acompanhar as mudanças no mercado de trabalho da enfermagem.
6: Acrescenta a atuação de enfermeiros e técnicos de enfermagem como empreendedores em áreas como curativo, acompanhamento de doenças crônicas e degenerativas e pré-natal, exige um marco regulatório que assegure a transparência na prestação dos serviços e contribua para a inclusão econômica desses profissionais.
5: O projeto também prevê que estados e municípios adaptem seus sistemas para facilitar a emissão das notas fiscais, reduzindo a burocracia. O descumprimento das normas acarretará a aplicação de sanções administrativas aos profissionais ou aos estabelecimentos. Durante a discussão, o deputado Dr. Zacarias Calil, de Goiás, afirmou que a medida pode ampliar oportunidades para os profissionais e trazer mais segurança para quem contrata os serviços.
7: Facilita também contratos com clínicas, hospitais e empresas que exigem comprovação fiscal. Pacientes e empresas também veem o profissional como mais sério e organizado.